0: 3, Santos 2. E também acabou lá em, no Maião. 1-0 Mirassol em cima do Fluminense.
1: Olha aí o Mirassol, hein? Olha aí o Mirassol aprontando pra cima do Flusão aqui. Varela fez o toque pra Cascão. Vai puxando a jogada ali pela direita. Trouxe a bola pra dentro. Pisa um pouquinho, chama Paquetá. Ele toca ali na meia direita. Volta a começar tudo aqui no grande círculo. É o Flamengo indicando as ações do jogo. Faz a virada agora, Léo Pereira. Abriu a jogada ali pela beca. Enquanto tocou na entrada da grande área. Fez o giro de corpo. Cascão abriu aqui na direita. Varela deixou a bola. Voltou um pouco mais atrás para o Paquetá. Pode abrir pela direita de novo. Fica sem opção. Faz o toquinho oculto. Cascão marca, vem pra pressão a defensiva do Flamengo, do Palmeiras tentando partir ali pro Abafa, melhor pro Flamengo de volta, começa tudo aqui atrás com o Ortiz que abre a jogada ali pelo setor esquerdo. Léo Pereira avança ali pela linha esquerda, jogou a bola lá pela ponta, agora a jogada de linha de fundo, Samuel Lino deixou novamente a bola pro Alexandre, sobe, tira, Gustavo Gomes faz o corte parcial, vem mano pra fazer a divisão, a dividida por ali, puxou o Paquetá pra fazer o giro de frente pro gol, pede a falta, o juiz manda seguir o jogo, vai pro contra-ataque, o Palmeiras que vem para fazer o giro por ali com Arias, ele volta a bola um pouco mais atrás, faz o toque, trabalhando ali no seu setor de defesa com Murilo, Murilo já recolhe, faz o toque com tranquilidade na marca de 4 minutos e meio, Marlon Freitas voltando ali atrás com Gustavo Gomes, abriu uma jogada ali pela lateral direita, trabalha o time do Palmeiras, o vem para tocar na bola, o Flamengo para fazer a roubada de bola, erra, olha o Palmeiras agora acelerou, rompeu a divisória do gramado, partiu pelo miolo do ataque, lançamento feito ali pro Flaco Lopes pra fazer o giro dentro da grande área, tome cruzamento, sobe a zaga pra voltar a bola pra fora, para ali Léo Pereira, ela saiu, arremesso lateral marcado pelo Palmeiras no setor esquerdo
0: do Gerson, fala aí, se aquilo não foi falta em cima do Paquetá, eu não sei mais o que é falta.
2: Mas é em cima do Paquetá, né, dá um desconto.
1: E aqui vem pro jogo, olha o Palmeiras com o Arthur pra tentar descolar o cruzamento para ali, vem o goleirão pra fazer a defesa, sobe Rossi, quebra tudo por ali, botando a bola direto lá pela esquerda do ataque, não aparece ninguém. 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Aqui, torcedor, vamos atingindo a marca de 6 minutos de jogo. Trabalha o Alan. Ele prende um pouquinho, demora um pouquinho, faz o toque aqui pela esquerda. Já faz o toque pro Arthur. Piqueires fica se preparando para ali para pegar. Vai trabalhando bola. Vem puxando a jogada por ali, trabalhando o Palmeiras no seu círculo central. André Pereira, bola, bota a bola pro Marlon Freitas. Recolhe e volta tudo ali atrás. Um bom jogo nesses primeiros 6 minutos, hein, Lima?
2: É, e já demonstra que vai ser um jogo corrido, né? Porque ambas as equipes precisam muito do resultado. O Flamengo para não deixar o líder se distanciar e o Palmeiras para dar uma resposta pro seu torcedor, né? E aí, o Palmeiras, embora esteja até, eu percebo um pouco de apreensão, né, na defesa, é um jogo que eles buscam, né, ir para cima do adversário, ir pro ataque, então acredito que vai ser um jogo muito corrido, aquele famoso laicá, né? Espero que seja um jogão mesmo.
1: Tomara, jogo bom, passa rápido, pelo menos essa é a nossa máxima por aqui. Aqui, torcedor do Timbo, essa marca de 7 minutos desse primeiro tempo. É o Flamengo quem toca a bola aqui atrás no campo de defesa com Léo Pereira. Avançou, rompendo a divisão do gramado pelo corredor da direita. Prefere voltar um pouquinho aqui no grande círculo com Everton Paquetá. Tocou para Samuel Lino, deu evolução novamente para o Paquetá. Arriscou da entrada da grande área, explode em cima da defesa. Tem jogador do Flamengo caído no gramado, tá lá o segundo agora. Demorou um pouquinho, mas arbitragem para o jogo. 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Aqui deixamos 7 minutos para trás. Estamos atingindo a marca de 8 minutos deste primeiro tempo, deste bom primeiro tempo até aqui. 0 para o Flamengo, 0 também para o Palmeiras. O jogo está parado com falta marcada aí, Lima.
2: Falta marcada a favor do Flamengo e a gente percebe os jogadores conversando bastante com o árbitro, né? Todo lance é motivo de reclamação para irem para cima do árbitro. vai ser difícil conter essas reclamações desses jogadores o tempo todo, viu, Gerson?
0: Já deu pra ver que o árbitro é fraco, né?
2: Ah, não, ele é fracão mesmo. E... o Davi se perde fácil.
0: Sim, deu pra ver que os jogadores do Palmeiras, todas as bolas, não perdem a viagem.
1: E olha aqui, Savarino virou a bola para cá, Cascal dentro da grande, pediu, Varela tomou o cruzamento, vem Murilo para fazer o corte, a entrega vai brigando pela posse da bola, acaba ficando para o Flamengo. Melhora para o Paquetá, que acerta a casa para o time do Flamengo no seu meio campo. 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Alô, Claudemir e toda a equipe. E aqui vai-se embora o Flamengo com bola solta, Carrascal para fazer o cruzamento. Metendo bola na segunda travera ali para o Savarino, vem a defesa, tira de qualquer maneira mais um para o time do Palmeiras. Jorginho acaba pegando a bola para o Flamengo, metendo bola para Everton, Everton para Léo Pereira, devolução para Everton de novo, vai trabalhando aqui pela manga direita, deixa a bola quente a linha da lateral. O Flamengo insiste pela direita, trabalha a bola, vem para o jogo, vem movimentando a jogada do time do Flamengo. Pode pintar o cruzamento, olha lá, Carrascal, Savarino pediu, acabou se atrapalhando Gustavo Gomes para fazer corte, é posse de bola ali para o time do Flamengo, rasga Marlon do jeito que dá para onde o Danilo apontou, ele chutou a bola passou o campo, acabou o arremesso lateral marcado pelo Flamengo na esquerda do seu ataque. 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Aqui torcedor eletrônico está marcando e você confere 10 minutos cravados, primeiro tempo de jogo, já vamos movimentar o placar do futebol. Everton Araújo metendo bola para Varela, fez o toque, Samarino fez a devolução novamente para Varela, vai pintar o cruzamento, levantamento feito, vem a zaga para fazer o corte para o time do Palmeiras, tira dali, de qualquer maneira faz o corte parcial, nova posse de bola para o Flamengo, já para trabalhar a bola aqui no centro do gramado. É movimentação de jogada, vem Guilherme Ortiz para pegar a bola, para meter um três dedos de canhotinho, menino, para fazer a soltura de bola ali para o Everton Araújo. O Palmeiras demorou, mas acabou encontrando e se acertando na sua defesa mínima.
2: É, demorou um pouquinho, mas acabou se encontrando. O problema do Palmeiras na defesa, Gerson, passa muito pelos laterais, né? Inclusive tem até alguns amigos torcedores palmeirenses que falam que quando o Giai joga na lateral direita, eles preferem o Kelvin. Quando o Kelvin joga, eles preferem o Giai. Porque o problema está mais na lateral do que na zaga em si.
1: E aqui, o Flamengo chega com o Carrascal para fazer o corte. Alexandre limpo, vem o lance, sobe, tira a defesa. Paquetá estava ali esperando, vem o Palmeiras para fazer o corte no seu campo de Guetaguarda. Atenção, torcedor, você que está ligadinho comigo na Paranapanema de ouvindo no gato. Vamos ficando de olho no tempo, porque o tempo não para. Confira aí que eu falo aqui o tanto o placar do jogo. Na Paranapanema você confere em 11 minutos e meio de jogo no primeiro tempo. 0 Palmeiras também.
0: Jogos válidos pela 17ª rodada do Campeonato Brasileiro. Tivemos Vitória 2, Internacional 0, São Paulo 1, Botafogo 1. E também acabou agora há pouco o Grêmio 3, Santos 2. 99.1.
1: Esporte Mano Inteirinho para você aqui na Paranapanema. 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Alô, Maricão. Alô, Galão e toda a equipe. 12 minutos. Olha, Palmeiras vai avançando com bola solta. Com Martínez aqui pelo corredor central. Ele já deixa a bola de lado. Flaco Lopes ali para buscar. Volta um pouquinho mais ali para ajudar. Já faz o toque de bola ali para o John Arias. Toca para Marlon Freitas, evolução para o Arias de novo. Ele prefere começar tudo aqui atrás, no seu campo direito de defesa. É Gustavo Gomes quem dá um tapinha nela, rompendo a linha divisória do gramado. Bota a bola para contar o Palmeiras com Alan. Puxa novamente no campo defensivo. Faz a tabelinha, Martins. Lançamento feito para Alan. Boa jogada de linha de fundo para o Flaco Lopes. Em Léo Ortiz para fazer o corte para o Flamengo, botando a bola para fora. Arremesso lateral para o Palmeiras. 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Aqui são 13 minutos deste primeiro tempo de jogo. 13 deste primeiro tempo, placar L0 pelo Flamengo, 0 pelo Palmeiras. Abraço pra galera toda que sempre se liga com as transmissões esportivas da Paranapanema. Tá lá 100% fartura, hein? O Luciano Pérez, nacional e internacionalmente conhecido como Filé, sempre curtindo também as nossas transmissões. Obrigado, nobre, por sua fidelidade na audiência, sempre curtindo o nosso trabalho. E aqui movimenta a bola no campo de defesa, o Palmeiras com Gustavo Gomes, dá um tapinha na área, soltou para o Andréas Pereiras, que abre a jogada aqui pelo meio, vai-se embora. Murilo abre a jogada, toca pela esquerda já no campo de ataque para o Arthur, que faz a devolução, puxando o Palmeiras no campo de retaguarda. Andréas Pereira, a defesa, a torcida do Flamengo vagando ali, o Andréas, jogador do Palmeiras. E o porquê dessa vaia, hein, Lima?
2: É, no Maracanã, né? E aí a torcida flamenguista, na hora que o palmeirense pega na bola, eles vaiam pra tentar fazer uma pressão.
1: E olha o Flamengo com o Samuel Lino pra fazer o toque pro Paquetá, pra fazer o lançamento. Vem, Carlos Miguel, de novo pega, de novo pega o toque ali do Paquetá. Insiste ainda, ele faz o toque pra puxar a jogada ali com o Everton na devolução pra Paquetá. Caiu no gramado, mas segundo o árbitro, caiu de maduro, sozinho não vale. É saída de bola pro time do Palmeiras. 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E aqui, torcedor, 14 minutos, já vamos ficando para trás. Estamos atingindo a marca de 15 deste primeiro tempo, placar fechado, 0 para o Flamengo, 0 para o Verdão. Abraço aí para o Márcio Piovesan, que sempre curte nosso trabalho. Léo Pereira metendo bola para o Samuel Lino para fazer a devolução novamente para o Paquetá. Tentou a conclusão por ali no Aquemante. A bola acaba sofrendo para a defesa do Palmeiras. Vem sofrendo agora no rebote Cacascal para tentar fazer o cruzamento. Bate em cima da defesa, ela acabou tocando no Arthur, volta ali para o Cacascão, que já faz o toque de bola no círculo central do gramado. Alô, meu amigo Toninho Mendes, tá aí. Tá entre a Vila Nova, Colina Verde, em fartura, sempre ouvindo a gente e no radinho. Esse é aquele ouvinte de rádio de transmissão de futebol raiz. Alô, Toninho, grande abraço, obrigado pela sua audiência. E aqui o Flamengo chega, Varela evita a saída de bola para a linha de fundo, toma cruzamento, ouve o cabeceio, tira, Gomes, olha a bola batida para fora. Pra fora, Alexandre chegou batendo do jeito que deu, pegou uma bola meio esquisita por ali. Mas o Flamengo devagarinho vai botando mais pressão, hein, Lima?
2: É, o Flamengo espeta mais, né? Mais incisivo, acerta mais na frente. E aí cria muita dificuldade pro lado palmeirense. As duas torcidas fazem uma festa muito bonita no Maracanã. Só que a pressão do lado da torcida do Flamengo tá funcionando mais. Porque o momento em que os jogadores do Palmeiras ficam com a bola, são vaiados e realmente sentem a pressão. Você percebe que eles têm dificuldade na troca de passes, têm dificuldade para poder sair jogando. Enfim, o Flamengo pressiona mais e acerta mais na frente, o que traz mais perigo.
0: E tá 4-1, viu?
1: Oi?
0: 4-1, viu? Finalizações do Flamengo contra do Palmeiras. 4 do Flamengo contra uma finalização só do Palmeiras até agora no jogo.
1: Tá martelando mais. Vamos ver até quando vai ter munição. Vamos atingir a marca de 17 minutos deste primeiro tempo. Abraço aí pro Eric Dias, sempre ouvindo a nossa transmissão. Alô, Eric Dias. Ele que de vez em quando solta umas polêmicas aí no Facebook. Abraço, campeão. Tô sempre curtindo aí, hein, as suas postagens. E olha, a turma não gosta de ser cutucada, não, né? Desse jeito aí, não. 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Aqui, 17 minutos e meio. O Palmeiras tenta se sair aqui da pressão botada pelo Flamengo ali no seu campo de defesa. Consegue lançamento feito lá pela esquerda. Qualquer transflaco, Lopes, melhor para a defesa do Palmeiras. Do Flamengo, que começa tudo ali com o goleirão Rossi, que pouco trabalhou no jogo, até agora ainda não foi exigido. Já vai embora o Flamengo, segue ali o Léo Pereira, tocou ligando ali na ponta esquerda, vem Marlon pra pegar, pra tocar, olha o Palmeiras, insiste Oeste. Vai-se embora Flaco Lopes. Vai-se embora, bola solta ali pela direita. Andréas Pereira puxando a jogada pertinho dele. O Flaco Lopes, ele que tá guardando aí uma vaguinha pra sua seleção. A Argentina, será que vai embora com ele?
2: São sete, viu, Gerson?
1: Sete
2: jogadores nessa partida de hoje que vivem a expectativa, a mesma expectativa que o Flaco vive, né? De serem convocados na próxima semana para disputar uma Copa do Mundo.
1: E aqui vai-se embora o Flamengo, lançamento feito para longa distância na ponta esquerda para Samuel. Vem pra cima dele. A defesa do Palmeiras para fazer o corte, tirar de qualquer maneira por ali o Marlon Freitas. A bola passou, o tempo acabou, tem que arremessar pelo Flamengo.
2: Ô Gerson.
1: Oi.
2: Ó, os sete jogadores do lado do Palmeiras tem Gustavo Gomes, John Arias, Flaco Lopes e Maurício. É, também tem Sosa e Piquerez, só que o Sosa e o Piquerez estão lesionados, né? Não se sabe se estarão bem fisicamente para poder disputar a Copa. Então é mais o Maurício e o Sosa pelo Paraguai, Arias pela Colômbia e o Gomes também pelo Paraguai. Do lado flamenguista, o Varela vive a expectativa para ser chamado pela seleção uruguaia e também o Carrascal, né, que joga na Colômbia, vive essa expectativa de ser convocado, além dos quatro brasileiros que jogam no Flamengo e foram convocados por Ancelotti, né, o Alexandre, o Léo Pereira, Paquetá e também
0: Danilo.
2: Danilo, né, que tá suspenso hoje.
0: Quem é Danilo?
2: Não, nenhum dos quatro merecia, pra ser sincero. Nenhum dos quatro jogadores do Flamengo mereciam. Os quatro estavam em campo contra o Vitória, né? Não conseguiram ganhar do Vitória. E acham que vai mudar alguma coisa, que vão fazer a diferença na Copa do Mundo. Não, pelo amor de Deus, né, gente?
1: E aqui, torcedor, vamos chegando à marca de 20 minutos, 19 já ficaram para trás. Instantes, vamos marcar 20 deste primeiro tempo. Jogo bom, passa rápido. Abraço para a galera toda que se liga aí sempre com as nossas transmissões esportivas. O Zezé do Gasosa lá em Itaguaí sempre curte o nosso trabalho. Alô, Zezé, e aí, tudo bem, tudo beleza? Homem ligado no esporte também. 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O
2: expulso.
1: Celular, o fone WhatsApp 99607-1783. Tem expulsão aí, Lima.
2: Carrascal. Ergueu o pé demais, acabou atingindo, me parece que o rosto do adversário, vermelho direto para o Carrascal. Óbvio que o árbitro de vídeo vai entrar em ação.
0: Porque houve uma falta anterior ao lance, né? Que se ele tivesse marcado a falta em cima do Pedro, não teria dado nada, não teria acontecido nada disso.
2: Não pega, viu?
0: Não.
2: Não pega o rosto. O árbitro de vídeo, Caio Max, vai ter que pedir pro Davi dar uma olhada lá. Eu acredito que ele volta atrás desse cartão. Como é um vermelho direto, pode ser tirado.
0: Nem pega, pega no ombro.
2: É um pé alto, né? Mas não pra ser vermelho direto.
0: Mas ali acerta um ombro.
2: Por ser
0: só
2: uma jogada perigosa, temerária, né? Perigosa, um cartão amarelo tava de bom tamanho. O Murilo valoriza demais, né? Pega o pé do Carrascal, pega o ombro dele. E assim, um amarelo tá de bom tamanho. Não é. Assim. Ao meu ver, né? Não é uma jogada para ser vermelho direto. E agora, nesse momento, Gerson, os jogadores do banco de reserva do Flamengo foram todos para cima do Paulo Roberto Alves, que é o quarto árbitro da partida, né? Só que assim...
1: O que não muda nada também.
2: O que não muda nada, porque é o árbitro de vídeo que tem que recomendar para que o árbitro de campo veja. Aí agora entra em ação o árbitro de vídeo... E a torcida tá falando pro juiz passar shampoo, só que ele não tem nem cabelo direito.
1: E o que pouca gente sabe é que a função do quarto árbitro ali, ele dá uma assessoria ali, mas a principal função dele ali é num caso de emergência.
2: Sim.
1: Substituir o bandeira, substituir o próprio árbitro central, essa é a principal função da figura do quarto árbitro.
2: Ó, né? Pela leitura labial ele falou, confirmado. Ele falou confirmado, vai manter a decisão de campo, está expulso mesmo o Carrascal.
0: Então, como ele foge dos critérios, né? O Andrés Pereira nem começou o jogo, já deu uma solada bem no tornozelo, acima do tornozelo do Jorginho. E não recebeu nem cartão amarelo, né? Então, um lance desse aí, nem acerta o rosto do jogador, pega o ombro do Murilo. Ele não tem critérios iguais, né?
2: É aquilo que eu disse no início da partida, né? Ele é um árbitro que se perde muito com ao decorrer da partida, não tem muita firmeza, e essa questão dos critérios, né? Vamos ver se agora ele vai ter que manter esse critério pro resto da partida. Qualquer chegada mais forte agora, ele vai ter que começar a diverter. Vamos observar mais isso para ver se ele vai manter esse critério, né? Mas eu achei que foi muito rígido.
1: É a tal história, né? A saída de um jogador abre uma lacuna aí de no mínimo uns 60 metros quadrados ali no setor. Agora, a pergunta é: o Palmeiras vai saber se aproveitar desse setor ou vai se perder nesse setor, né? É o que vamos ter que conferir aí nos próximos 5
2: ou 10 minutos. Eu já observei uma mudança, viu, Gerson? No momento ali, o Leonardo Jardim chamava o Jorginho para conversar. E aí o Jorginho já conversou com seus companheiros. O Flamengo tá fazendo uma linha de 4 meio-campistas, recuando o Samuel Lino, e o Pedro vai ficar isolado na frente.
1: E aqui, torcedor, vai-se embora, vem Paquetá para pegar a bola, e insiste o Flamengo, bola solta ali pela direita, vai-se embora. A ligação foi feita, Varela tentou fazer o cruzamento, toca no adversário, a bola vai passando pela linha de fundo. É saída de bola em escanteio para o Flamengo fazer a cobrança. 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Escanteio marcado pelo Flamengo, fazer a cobrança, vai pintar o levantamento, sobe, vem o goleirão Carlos Miguel para fazer a defesa para o time do Palmeiras. Ele nem precisa de muita impulsão para defender uma bola a essa altura. 25 minutos de jogo, torcedor. O eletrônico marca para Paranapanema, confere 25 deste primeiro tempo. Fala, Lima.
2: Você citou a impulsão do Carlos Miguel, ele tem 2,04 metros. É maior que uma porta, né?
1: Quer dizer, não precisa de muita impulsão, né?
2: Na porta de casa ele precisa abaixar para poder entrar. Óbvio que ele não vai lá em casa, mas se ele for, ele vai ter que abaixar.
1: E é bom que não vá mesmo, né?
2: Ah, não. Se ele quiser ir com outra roupa a não ser do Palmeiras, pode entrar. Brincadeira. Pode ir em casa sim, Carlos Miguel.
1: 25 minutos e meio de jogo. É posse de bola para o Palmeiras, trabalhando aqui atrás no campo de defesa com Gustavo Gomes, que faz o toque de bola para Murilo, que toca no meio. Volta novamente, começa tudo aqui atrás, admira o Palmeiras, bota pressão no Flamengo. Murilo agora para fazer a inversão de jogada, metendo bola ali na direita, tenta avançar o Palmeiras, um homem a mais, a bola acabou respondendo o Samuel Lino, saiu, arremesso lateral marcado para o Palmeiras. 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Para a galera toda que está ligada comigo na transmissão da Paranapanema, obrigado por sua audiência. Lá em Taquarituba sempre houve a gente, o companheiro também, o homem do microfone, das publicidades. Alô, Marcelo Ramos, professor. Sou Marcelo Ramos, um abraço, obrigado. Sempre conferindo também contra a audiência aqui com a Paranapanema. E aqui vai-se embora o Palmeiras. Arthur faz um belo corte para cima da defesa do Flamengo, tenta o cruzamento, vem Paquetá para pegar a bola. Arias leva melhor, faz bem a proteção, toca a bola curtinha ali para o Marlon Freitas, que já toca lá na frente, na linha intermediária do ataque. Prefere voltar, prefere começar tudo no campo de defesa do time do Palmeiras, ali no grande círculo. Já faz o lançamento, Gomes abriu a jogada, fez o seu pulo de bola, vai trabalhando o Martínez pela direita, prefere fazer o giro para voltar, começar tudo ali atrás com o goleirão Carlos Miguel. 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Bom jogo, você conferindo aqui na Paranapanema. Já tem expulsão, hein? Com 20 minutos e mais algumas quilerinhas aí, o Flamengo com um homem a menos. E já começou a mudar um pouco a panorâmica do jogo aí, hein, mano?
2: É, já muda um pouco, porque agora é aquilo que você disse, né? Uma expulsão cria um buraco, né? Um espaço no campo adversário. E aí o Palmeiras, até eu percebi que o Abel pede pro Arthur fazer, abrir mais o campo, fazer uma função mais de ponta ou ala, né? Ir mais pra frente para poder explorar esse espaço deixado, né? Então, o Palmeiras, se souber explorar esse espaço que o Flamengo deixa, vai conseguir sair mais da defesa e, de repente, conseguir até um resultado melhor.
1: E aqui, torcedores, são 28 minutos. Alexandre para fazer o toque, ele pelo Paquetá, pega a defesa, Gia e bota a bola para fora. Arremesso lateral marcado. Arremesso lateral marcado pelo Flamengo no campo esquerdo do ataque. 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
2: Amarelo.
1: 29 minutos agora e tem amarelinho aí.
2: Paquetá. Amarelou pro Paquetá, fez uma falta ali no adversário. Chegou até um pouco mais forte e atrasado, né, em cima do Giai. É um amarelo justo, viu? Um amarelo cabível. Só que aí, se o Paquetá tivesse um cartão, ele dava um cartão pro árbitro.
1: Agora, pode ser falho, pode ser um monte de defeito, mas pelo menos caseiro esse árbitro mostrou que não é, pelo menos até aqui, né, Lima?
2: Ele mostrou que ele não é flamenguista, né? Isso, ele mostrou que ele mostrou que não é flamenguista. Vamos ver se ele é imparcial mesmo, né? Essa é a grande preocupação.
1: Pelo menos caseiro ele não é. São 21 minutos agora, bem-vindo. São 29 minutos e 50. Onde é que eu tô vendo 21, hein? Vamos chegando à marca de 30 minutos deste primeiro tempo.
2: Ô, Gerson.
1: A bola acabou saindo, o árbitro acabou pegando a cabeça lateral pro Pedão. Fala, Lima.
2: E a gente entra naquela máxima de que quando o jogo é bom, o tempo passa rápido demais, né?
1: Mas só que, de repente, sempre acontece algumas coisinhas pra dar aquela freada também, né?
2: Esse é o perigo, né?
1: Com certeza. E aqui, torcedor, o eletrônico está marcando, você está conferindo 30 minutos. Olha aí o ataque do Palmeiras, tenta a tabelinha. O Flamengo ali na frente no campo de ataque. Chega Pedro para fazer a divisão por ali. Vem GR para fazer o corte, já mete bola para Alan. Já partiu com a bola dominada, acelerou ali pela direita. Vai, passa no meio de dois. Vai para jogar de individual para a linha de fundo. Vem Everton, voltando a bola para o goleirão Rossi, que quebra tudo ali com a perna. Cambota a bola, sobe e a equipe do Círculo Central. É movimentação do Palmeiras com Marlon Freitas. Trabalhou ali pela meia direita, faz um giro de gol. Vou para a esquerda. Vou para a direita, preferiu ir para a esquerda para achar livre, leve, solto com liberdade e vontade de trabalhar aqui o Arthur, que já mete bola para o Marlon Freitas, que já faz o toque, vai pelo corredor central ali com o Andréas Pereira, abre a jogada lá pelo corredor da direita. Alan, sempre presente ali no setor da direita do time do Verdão. Atenção, torcedor, você que está comigo de ouvido no rádio, vamos ficando de olho no tempo, porque o tempo não para, convida aí que eu falo aqui, o tampe o placar do jogo. Paranapanema, você confere 31 do primeiro tempo. O Flamengo tem 0. Também.
0: E acabou agora há pouco, Mirassol 1, Fluminense 0. Teremos amanhã, 4 horas, Remo e Atlético Paranaense e Cruzeiro e Chapecoense. 99.
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2: Amarelo.
1: Onde o importante é ter você, amarelou aí.
2: Andréas Pereira. Tava pendurado, não joga o próximo jogo.
0: Se ele tivesse seguido os critérios de questão de cartão, já era pro André ter sido expulso agora.
2: Seria o segundo amarelo, né? E aí ele levou esse amarelo por deixar o braço no rosto do adversário. Embora o braço do Andréas Pereira tenha pego no peito. E o Samuel Lino coloca a mão no rosto, ludibriou o árbitro, que caiu belezinha nessa.
1: 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E olha lá, Paquetá para fazer a batida. O oferece com a bola, passou linha de fundo, escanteio para o Flamengo. Numa jogada como quem não quer nada. Chegou o ataque do Flamengo, a bola foi passando, foi para fora. Tá igual aquela música, né? Chute pro gordo de bico, mas aí deu nas costas do jogador do Palmeiras, marcado escanteio, Lima.
2: Gustavo Gomes se jogou na frente da bola, manda a bola pra linha de fundo, escanteio pro Flamengo. Das 6 finalizações do Flamengo, 3 foram do Paquetá.
1: E aqui o torcedor, 33 minutos, são 33 deste primeiro tempo. Se prepara, Jorginho, para fazer a cobrança do escanteio para o time do Flamengo. De boa, jogando de bola parada, que vale a bola na rede, bateu, fecha a liga do primeiro poste. Jorginho vem, Andréas para fazer o corte. Jorginho de novo, perna direita na bola, no cruzamento, Paquetá, cabeça na bola, liga de fundo. E o Paquetá tá louquinho para mostrar jogo aí, hein, Lima?
2: É, ele quer mostrar para toda a torcida brasileira que refugou a convocação dele, por que ele merece ir para a Copa do Mundo, né? Eu, ao meu ver, ele não mostrava futebol na Europa e ele não vem mostrando futebol no Brasil. Não devia ser convocado, mas enfim, não sou eu quem convoco, né? É o Ancelotti. E aí tá mostrando futebol por enquanto o Paquetá.
1: Mas será que é o Ancelotti mesmo? Porque...
2: É... Eu ia falar que são os empresários. Como eu não tenho prova, eu não vou falar nada.
1: Mas falaram aí, né?
2: Falaram aí.
1: 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Aqui desliga o Palmeiras, pega o Flamengo, vai pro contra-ataque. Agora vem Samuelino aberto ali na esquerda, mas ele preferiu toque pro Pedro. Tentou o cruzamento, o Graciano vem Marlon Freitas para fazer o corte pro Palmeiras. Alan vai ali um pouco mais atrás para buscar o jogo. Tirou o Samuelino da jogada, passeou ali pelo meio. Prefere voltar, começar tudo aqui na lateral, que agora está para o time do Palmeiras. Abre a jogada, Arthur rompendo a divisória do gramado. O Abel pede para o Palmeiras avançar um pouquinho mais. 34 minutos e meio, Arthur, para fazer o trabalho de bola, para botar a bola para coisar ali no grande círculo com o Marlon Freitas. Vai tocando o lançamento na linha intermediária do ataque. Alan tenta fazer o domínio, vai ao chão. É posse de bola para o Flamengo, com tranquilidade para o goleirão Costa. Fala, Lima.
2: Demorou 30 minutos de jogo para o Abel Ferreira levantar do banco de reservas.
1: É, hoje tava sucio o Abel.
2: É, agora até agora ele tava quietinho no banco, né? E agora levantou.
1: E olha lá, bola para Marlon, tocando bola para Flaco Lopes, Andrés Pereira para fazer a batida, o Vitezinho, a bola toca daquele pro lado de fora, liga de fundo, escanteio para o Palmeiras, Lima.
2: A primeira grande oportunidade do Palmeiras, aproveitando uma falha da defesa, né? Everton Araújo acabou não conseguindo dominar a bola, o Andrés Pereira bateu, a bola desviou, se eu não me engano, no Léo Ortiz.
3: Léo Pereira,
2: e ela sai pela linha de fundo, escanteio pro Palmeiras, vem bola dentro da área do goleiro Rossi.
1: São 35 minutos e meio.
2: Andréas na bola.
1: Andréas Pereira se prepara para fazer a cobrança de escanteio para o time do Palmeiras. De boa jogada,
3: tá
1: de bola
3: fora,
1: para o que vale a bola na rede.
2: Fora da marcação.
1: Tá fora da marcação ali, hein? Será que tem alguém de olho? Vamos ver, será que vai passar batido? Vai ser autorizada a cobrança do escanteio pro Palmeiras. São 36 minutos cravadinhos deste primeiro tempo. Um escanteio na segunda trave, fechadinho na direção do Gustavo Gomes. Minha defesa do Flamengo para fazer o corte, para tentar sair do sufoco por ali. O Gustavo Gomes ganha a parada, mas já não valia mais nada, Lima.
2: Já não estava valendo mais nada. Eu não sei se ele marcou falta de ataque ou posição de impedimento, né? Mas marcou ali uma irregularidade no ataque palmeirense. Bola ao chão para o time do Flamengo. Falta.
1: 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E aqui 37 já ficaram para trás, vamos chegando a 37. O Palmeiras tenta se safar. E uma inversão de jogada meio esquisita ali pro Gustavo Gomes, não apalpou, não saiu, deu um jeito de se livrar da bola, metendo bola para Alan, que recolhe, que faz a soltura aqui pela lateral. O Flamengo aperta um pouquinho, tem dificuldade para sair. Vamos ver agora o que vai acertar ali o Palmeiras. Alan pela direita prefere fazer o toque, um toquinho mais curto. Agora Andréas Pereira vem para pegar a bola, para fazer o giro de corpo, pode fazer inversão de jogada, mete bola aqui pela esquerda, avança o Palmeiras. Palmeiras, 37 minutos e meio do período. Quem pega toque de bola ali pro Arias, que prefere voltar ali pro André Pereiras, que abre a jogada aqui atrás no campo de defesa ali pro Martínez. Recolhe Martínez, faz a ligação ali pro Marlon, ele faz o giro de corpo, clareou a situação, a bola vem na diagonal aqui pela esquerda, vem de Arias, já faz o lançamento aqui para o recolhe, volta novamente pro Arias, faz a recepção da jogada, a bola ali, faz o toquinho, curta para Marlon, feitas lançamento, agora na acabadinha pro Wallace, pode pintar, olha a bola batida, pintou, Flaco Lopes guardou, é gol!
4: A toda da bola!

0: avançar. Tremulam-se as bandeiras, deliram-se os torcedores do Palmeiras, do Maracanã e em todo o Brasil. Flaco Lopes, Flaco Lopes, e aquela história. Não faz toma, não faz toma. E vemos aqui a velha máxima do futebol: quem não faz toma, meu caro Lima.
1: Já dizia o sábio Muricy Ramalho: a bola pune, e pune o Flamengo, que de tantas oportunidades não conseguiu finalizar direito pro gol. E aí a primeira oportunidade que Flaco Lopes tem, ele dominou, olhou, bateu com força no fundo do barbante. Uma bela jogada de Marlon Freitas para Alan, que dominou no peito dentro da área e tocou de quase calcanhar pro Flaco Lopes fazer o gol com qualidade. Um dos principais atacantes do Palmeiras. E esse aí pode ser selecionável na próxima semana. Flaco Lopes, o artilheiro do Verdão, faz 1-0 e abre o placar no Maracanã, Gerson.
0: Flaco Lopes, portanto, amigo torcedor, você que está ligadinho comigo na Paranapanema, tá te ouvindo do Cátia, vamos ficando de olho no tempo, porque o tempo não para, confira aí que eu falo aqui o tanto o placar do jogo. Na Paranapanema você confere agora 39, 40 minutos deste primeiro tempo. 0 Palmeiras 1.
2: Pela 17ª rodada do Campeonato Brasileiro, teremos amanhã às 6h30 Corinthians e Atlético Mineiro, às 8h30 Vasco da Gama e Bragantino, e segunda-feira às 8 horas da noite Coritiba e Bahia. 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Amarelo, Gerson.
0: Amarelou pra quem aí?
2: Flaco Lopes, na comemoração, deu uma pancada na bandeirinha, o juiz deu o cartão pra ele.
1: É o fim do futebol, viu?
0: Chacoalhou o bambuzal ou levou
1: não,
0: o cartão?
1: O jogador toma um cartão amarelo por simplesmente dar um tapa na bandeirinha de escanteio. Vou falar pra você, é o fim do futebol, cara. Você vai comemorar como agora? Você não pode fazer, né? Quando daqui a pouco, na hora que o jogador fizer um gol, ele vai ter que ir lá pros adversários pedir desculpa. Ah, desculpa porque eu fiz o gol. É o fim do futebol. Pode parar com isso, cara.
0: Aqui, torcedor, 41 minutos. 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Aqui, 41 minutos e meio. É o Palmeiras quem trabalha.
1: Nice.
0: O Flamengo, quem trabalha a bola aqui atrás no campo de defesa. Fala, Lima.
1: Sessão Maguila, né? Depois desse ataque.
0: Olha lá, o Flamengo tentando chegar ali pela esquerda. Vai-se embora, chegando na movimentação da jogada por ali, tentando. A defesa vem, tira de qualquer maneira. É a briga pela posse da bola. Ela vai para onde? Quem pega, quem movimenta aqui atrás, quem faz a soltura de bola. Lançamento feito ali na frente, no centro do ataque. A bola vem para Paquetá. Gustavo Gomes vem para fazer o corte, faz o toque para Ju, para o Giai, para Emi Martins. Agora vai carregando, soltando a bola para o Marlon Freitas, que retém um pouquinho por ali a posse da bola para fazer o giro, para esperar o time se organizar. Esta bola trabalhada aqui no Palmeiras, no campo de defesa. Olha a bola mal recuada, pode pintar, a bola bate nessa Maulino em cima da defesa. Gustavo Gomes, o xerifão da defesa do Palmeiras, trava a jogada, impede a conclusão, arremate do time do Flamengo, na marca de 42 minutos e meio deste primeiro tempo de jogo. Um bom jogo, passando rápido. Eu acho que com tudo aquilo que houve, o árbitro deve dar uns 4 minutinhos aí, o que estaria de bom tamanho, viu, Lima?
1: Eu acho que entre 5 e 6.
0: Bora conferir.
1: Por conta da pausa e tudo mais, eu acredito que entre 5 e 6 minutos de acréscimo no primeiro tempo. Ô, Gerson, mandar um abraço lá pro Luiz Sérgio, famoso Tiquinho. Tá ligado com a gente, trabalha lá no DR, sempre escutando a Paranapanema. Ele falou que o sinal da Paranapanema tá chegando de Manduri até quase em Avaré. Água de Santa Bárbara, ele anda com o caminhão ligado na nossa audiência e curte todos os jogos

0: 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E aqui, torcedor, 44 minutos deste primeiro tempo de jogo. Gustavo Gomes faz o toque ali para o Martínez. Martínez recebe, faz a ligação para Giai. Tentou a jogada individual, tenta ali a meia-lua. Vem o Giai, chega com falta ali no ataque do Palmeiras pelo corredor da direita. Arbitragem paralisa e marca. 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Alô, Barrecão, alô,
1: aquecendo. Galera,
0: equipe. Opa!
1: Bruno Henrique no aquecimento, acredito que vem pro segundo tempo.
0: Vamos ver, bora lá conferir, bora lá conferir. Nessa dinâmica aí, qual dos treinadores vai ter que gastar um pouquinho mais o vocabulário no vestiário nesse intervalo, hein, Lima?
1: Sem dúvida nenhuma, o Leonardo Jardim, né? Porque o Flamengo, embora tenha mais presença de jogo no ataque, tenha mais posse da bola, não consegue ser efetivo, né? Perde muitas chances claras e não consegue assustar o adversário de vez, né? Então tá faltando efetividade.
0: E olha o Flamengo aberto, o Ribeiro para fazer a ligação ali com o Varela. Vem Aras para cima dele na marcação. Pedro vem de novo, Arias rifa a bola na sobe e desce, cai aqui pelo grande círculo. É posse de bola para o Flamengo,
1: quatro.
0: Trabalhar no campo de defesa. Acertei?
1: Acertou. Mais 4 minutos, teremos jogo até 49.
0: 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E aqui avança o Flamengo. Léo Ortiz foi para cima da defesa, não olhou para a esquerda nem para a direita. Partiu reto, vem trombando com a defesa. Passou com bola e tudo, a saída de bola e tiro de metas para o Palmeiras. 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É o placar do futebol para você, torcedor. 0 Flamengo, 1 para o Palmeiras. Gol do Flaco Lopes. É o Flamengo quem insiste agora. Balançamento feito na profundidade, na meia lua da grande área. Pede falta o Flamengo. O árbitro disse que não. Reclamam os jogadores do Mengão. É somente saída de bola para o time do Palmeiras.
1: O Gerson.
0: Fala, Lima.
1: O árbitro ali agora sinalizou ombro a ombro pro Pedro, né? Fez até o sinal com as mãos de ombro a ombro, nada a marcar.
0: E aqui é final do primeiro tempo. O torcedor é posse de bola pro Palmeiras. Giai Martínez, agora Marlon Freitas voltando a bola, começando tudo aqui atrás com o Gustavo Gomes, que clarica a situação, mete bola para Bonito, que recolhe, dá um tapa, que nela solta no grande círculo, faz a ligação, vai-se embora o Palmeiras. Olha ali o Alan Vife, acabou se desequilibrando, deixa a bola para o André Pereira, para Arias, agora pode pintar a jogada aqui pela esquerda, preferiu fazer o giro, inverter, agora meter bola lá para Marlon Freitas, o meio da rua, manda um petardo, a bola sobe. Vai se para a linha de fundo, é somente saída de bola em tiro de metas para o Flamengo, na marca de 47 minutos deste primeiro tempo. Vamos a 49, tem 2 minutos para a bola rolar ainda neste primeiro tempo. E você segue ligadinho aqui com a Paranapanema 99.1. O importante até é você. Olha, quero mandar um alô aqui especial também para o meu amigo Aquinaldo, professor Guima. É o companheiro também do rádio lá da cidade de Jaguariaíba, no Paraná, cidade que se bebe a melhor água do Brasil. Vamos ver, vamos daqui uns dias, vamos pra passar por aí para tomar um gole dessa água para ver se ainda é. Sempre foi muito boa, mas as coisas mudam, né? Ou melhor ou pior, espero que tenha mudado para melhor, viu, meu caro Guida? E aqui, torcedor, 47-40 desse primeiro tempo de jogo. André Pereira mete bola para Marlon, já faz o toque de bola, vai carregando, vai se embora de um Arias que vem buscando o jogo por aqui, prefere fazer o break e voltar a começar tudo ainda um pouco mais atrás, mais dentro do campo de ataque. Marlon Freitas voltando, começando tudo aqui atrás no campo de defesa para Gustavo Gomes. Recolhe o Tirifão, o capitão do Palmeiras, e o Palmeiras visivelmente vai gastando tempo nesse finalzinho, né, Lima?
1: É, agora tá cozinhando o galo, né, ou o urubu, se você preferir assim. Tá trabalhando a bola de um lado pro outro, sem pressa, sem crise, com toda a calmaria do mundo, para cozinhar, ganhar o tempo e não sofrer riscos também, né?
0: 48 minutos e meio, 30 segundos para terminar o tempo. O regulamentar já se esgotou. Estamos no acréscimo da arbitragem do jogo. E aqui tenta sair o Palmeiras com a bola solta pela direita de defesa. Lançamento feito em profundidade. Agora com o Pedro do gramado. Vem Léo Pereira para pegar a bola, mas o árbitro falou.

0: bola.
1: Meu, dá essa bola aqui, vamos descansar um pouco, sem se acerte lá e daqui a pouco a gente volta, né, Alemão?
0: Erguei o braço, apontou para o centro, fim de papo, fim do primeiro tempo. Até agora no Maracanã, Flamengo 0, Palmeiras 1, gol de Flaco Lopes. Um belo gol, uma bela jogada do Palmeiras. É uma jogada muito bem trabalhada, Flaco faz mais um gol. O artilheiro do Palmeiras na temporada, na temporada passada, Flaco Lopes chamando a responsabilidade na hora que o time mais precisa dele, faz o gol que vai garantindo aí uma liderança de 7 pontos de diferença na tabela de classificação, Gerson.
1: Eu vejo hoje o Palmeiras com duas referências. O Gomes na defesa e o Flaco na linha de ataque ali, que são duas peças fundamentais no time. Agora, você imaginou se tivesse ali uma boa transição? Começa da defesa, meio campo e ataque. É onde o Palmeiras peca um pouquinho.
0: É onde o Palmeiras mais perdeu peças, né? Vamos ver se é Léo Pereira falando no microfone da Paranapanema.
2: Fazendo uma partida, um primeiro muito grande por tamanho do jogo, estava dominando as ações da partida até então. É claro que pesa jogar com homem a menos. Mas nosso grupo vai se fechar lá dentro e vamos tentar empatar no segundo tempo. Acho que é difícil jogar com a menos, mas como eu te falei, a gente vai ter que usar a força do grupo para tentar reverter de alguma forma.
0: Tá aí, portanto, o Léo Pereira falando no microfone da Paranapanema, do lado do Palmeiras. Flaco Lopes falando sobre o gol e sobre a vantagem, né? Nesse primeiro tempo, o artilheiro do Palmeiras, atacante, falando no microfone.
3: Estamos bem, temos que continuar defendendo bem, firme. E eles vão fechar mais por causa de ter um a menos. Então vai ser um jogo trabalhoso no segundo tempo. Vamos tentar ampliar o marcador na segunda parte.
0: Tá aí, portanto, Flaco Lopes falando no microfone da Paranapanema. Já fez a leitura, né? Ambos já fizeram a leitura, né? O Léo Pereira falou sobre se fechar mais atrás, porque é difícil jogar com um jogador a menos. E o Flaco também fazendo a mesma leitura, falando sobre essa questão, né? Se eles se fecharem, vai ser mais trabalhoso. É aí que entra o trabalho do treinador, né, Gerson? Porque se o cara tiver uma boa leitura e conhecer as peças que ele tem no elenco, ele pode, quem sabe, surpreender o adversário. Tanto o Abel como o Leonardo Jardim, né? O Leonardo Jardim pode surpreender colocando um atacante indo para cima do adversário para buscar um empate e aí pega um Palmeiras desprevenido que tá achando que o adversário vai se fechar, ou ao contrário, né? Ao invés de não buscar, buscar errar menos e mais para ataque também o Palmeiras, ser mais incisivo e quem sabe ampliar mais ainda a vantagem, né? Então vai da leitura, né, desse segundo tempo. Vamos ver qual leitura que os treinadores vão fazer para essa segunda etapa.
1: Falando em leitura, não sei se a minha leitura em cima do trabalho do Abel é errado. Não, mas é a minha leitura. Eu vejo assim que o Abel é um cara de uma boa leitura de jogo na margem do gramado para buscar resultado. Agora, segurar não é muito dele não, viu, Neymar?
0: Segurar não é o forte dele. E assim, o Palmeiras tem hoje uma das melhores defesas, uma das melhores dupla de zaga do Campeonato Brasileiro. Isso é sem dúvida. Para mim, o Gomes é o melhor zagueiro do Campeonato Brasileiro. E por muitos momentos, o Palmeiras sofre muito, principalmente na defesa, né? Passa muito pela questão de não ter um meio-campista marcador para proteger a zaga, as duas alas, né? Os dois laterais são laterais ofensivos que sobem bastante e acabam deixando espaços nas costas. O goleiro que tem demorado para encaixar, um bom goleiro, né? Sofria um pouco com o Everton, agora sofre um pouco também com o próprio Carlos Miguel, embora sejam excelentes goleiros, mas em determinados momentos da partida eles acabavam falhando, acabavam sofrendo, e é por isso que em diversos momentos da temporada, o Palmeiras, mesmo com a melhor dupla de zaga, tem essa dificuldade na defesa, tem essa dificuldade em segurar um resultado, né? Então precisa melhorar um pouquinho nesse aspecto. Em cima disso ainda, Gerson, é que o Palmeiras foi buscar o Barbosa, né? Zagueiro do Botafogo, se despediu no último jogo. A gente fez aqui o jogo Botafogo-Corinthians, foi a despedida do Barbosa, que é um excelente zagueiro, e aí ele vem para compor o elenco do Palmeiras. Não sei se já chega como titular, não sei se de repente o Abel vai tentar mudar a forma de jogar e inventar três zagueiros. Vamos ver o que vai ser a partir do momento que ele já estiver disponível para o campeonato, né? Então, mas é um reforço e tanto, né? Um jogador tecnicamente muito bom, fisicamente muito forte, que vem para reforçar ainda mais esse elenco, que é muito bom. Um detalhe curioso que eu falei sobre os dois treinadores, o Leonardo Jardim e o Abel, trabalharam de certa forma juntos, mas não juntos. Na temporada de 2013-2014, o Leonardo Jardim já era um treinador com vários trabalhos, o Abel Ferreira estava começando a ser treinador. Ambos têm a mesma idade, só que o Jardim entrou para a carreira de treinador mais cedo, né? Então, o Jardim, ele era o técnico principal do time do Sporting de Portugal, e o Abel era o treinador do time B. Lá na Europa tem esse negócio de time B, joga a segunda divisão e cede jogadores pro time A, né? E aí o Abel criou-se um problema com o Leonardo Jardim, porque o Leonardo sempre pedia jogadores para compor o elenco principal, e aí o Abel ficava bravo, porque ele montava um esquema para poder disputar um jogo, e aí vinha, arrancava as peças dele, ele ficava sem peças, porque ele era obrigado a ceder os jogadores do time B pro time A. Então criou esse problema, né, entre Leonardo Jardim e Abel. Depois, mais para frente, o Leonardo Jardim acabou saindo do Sporting e o Abel assumiu como treinador principal, né? Mas lá em 2013, 2014, há mais de 10 anos, eles chegaram a ter assim, uma pequena rusga, né, nessa questão, o Abel e o Leonardo Jardim, ambos portugueses.
4: E aqui no Brasil também teve essa questão de time A e time B. Uma vez a gente foi fazer uma transmissão lá em Santa Cruz, lá no Pedro Camarim, onde a Santa Cruzense enfrentou o Palmeiras B e venceu por 3-2 o Palmeiras B. E o Palmeiras B foi rebaixado para a Série C do Paulista daquele ano.
1: Ah, 3, né? Foi no jogo da 2, né?
4: Foi na 2.
1: 2012, salvo engano, 2013.
4: Nessas datas aí.
1: Nessa época, né, que o nosso saudoso Aristeu não queria nem saber se o rolamento do Fiantão tava roncando ou não. Quase chegando em Pau Sul, lembrou que tinha uma que buscar umas camisetas na Codes Paulo. Fez o trevo, passou por baixo do viaduto e voltou. Aí o Marcelo Niquima, mas o Aristeu falou, e tá com pressa, vai indo aqui, ó. Pior, canso você depois.
0: Na época já tinha a lâmpada embaixo do volante,
1: pra, né? Pra dar uma clareada.
0: Pra enxergar o pedal, né?
1: Pra procurar a muletinha. Eita, nós, hein? Coisas dos bastidores do futebol.
0: E eu acho que o mais corajoso daquela época éramos nós, né?
1: Que andava.
0: Que entrava no carro com ele.
1: Ah, meu Deus do céu.
0: Coisas dos bastidores José
1: do futebol. Mas falando em bastidores, vamos aí pra agora. Os nossos patrocinadores, na voz dele, Pedro Donizete.
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1: Show de bola. Show de bola para você, torcedor, aqui na Paranapanema. Estamos de volta pro segundo tempo de jogo. Tá valendo, bola rolando de novo. Pra frente aqui se rola a bola e a bola rola, trazendo muito mais emoção para você que está ligado comigo aqui na Paranapanema. Já vem a área, vai para cima do Paquetá. Foi para cima, foi na raça, deixou o Paquetá no chão. Arbitragem manda seguir o jogo. Vem Jorginho, dá um tapa nela, solta a bola para Bruno Henrique. Recolhe, faz o giro de corpo, soltando bola ali pelo corredor da esquerda. Chamou o Alexandre Varela, pediu. Ele prefere voltar. Vem Alan para pegar a bola, tentar arrancar no contra-ataque agora para o Palmeiras. Para Flaco Lopes, o autor do gol solitário do jogo, fez o giro de corpo para o Arias agora, puxou para a direita, agitou, bateu, a bola vai para fora. Saída de bola em tiro de metas para o Flamengo, numa boa descida do Palmeiras, que chegou com tudo no começo do segundo tempo, Lima.
2: Aquilo que a gente tinha conversado, Gerson, antes de... no momento que terminou, né, o primeiro tempo, da leitura de jogo. Eu percebo o Palmeiras indo mais para cima do adversário e procurando explorar mais esse buraco deixado, né, na defesa do Flamengo. Tentando buscar aumentar a diferença no placar. Eu acredito que o Palmeiras... vamos ver até quando vai aguentar, né, esse estilo de jogo pra cima, sim. Mas acredito que vai bem pra cima do adversário agora.
1: E vai embora pro Flamengo com o Bala Souza lá pelo corredor da direita. Vem em cima da Varela pra Samuel Lino. Toca no adversário, sobra a bola pra Varela. Vai tentar descolar o cruzamento. Bate em cima da zaga. Para no Arthur, sai a bola pra fora. A bola passou o campo, acabou a remessa lateral marcada pelo time do Palmeiras pela direita no seu ataque. 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Léo Pereira pra tentar a finalização, vem pra Paquetá, ganhou no Flaco Lopes, ficaram os dois caídos no gramado, arbitragem para o jogo, manda seguir o jogo, tem posse de bola para o time do Flamengo, Paquetá já trabalha, já detalhe. Mete bola ali pelo corredor da direita, vai-se embora, Varela, fez o toquinho curto para Samuel Lino, deu aquela deixadinha ali no vazio para ninguém, fica fácil para a defesa do Palmeiras, fala Lima.
2: O Flamengo mudou mesmo, viu, Gerson? Tirou o Everton Araújo, meio-campista, para a entrada do Bruno Henrique, atacante.
1: E aqui vai-se embora Marlon. Alan perde na direita, André pela esquerda. Vamos ver o que ele fez. Foi roubado pelo adversário. Vem a zaga para tomar a bola. Já pega a bola para o Bruno Henrique por ali. Tentou dar o toque ali pelo corredor central. Marca na falta para o time do Flamengo em cima do Jorginho. 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O eletrônico marcou, você conferiu 5 minutos. Vaga o Flamengo tentando chegar. O árbitro parou, marcou falta ali. Bruno Henrique vai para pegar a bola. O que que ele marcou? Fiquei na dúvida. Ele só parou, mas não apontou nada aí, Lima.
2: Ele só apitou, né? Mas ele marcou um empurrão do Bruno Henrique em cima do Giai. Aí o Bruno Henrique pegou a falta. Eu percebi pela leitura labial que o Bruno Henrique fala pro árbitro, né? Por que que você não marcou em mim? O Bruno Henrique tava reclamando de no lance anterior foi empurrado também. E o árbitro não marcou a falta. E agora ele marca a falta a favor do Palmeiras.
1: 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São 6 minutos e meio. Passe de bola para o Palmeiras trabalhar. Aqui atrás no campo de defesa com Gustavo Gomes, já faz o tiro de campo, já faz a bola chegando aqui pela sua direita defensiva, movimenta de ai, toca, lançamento feito lá na frente, vai-se embora, a bola vem para Alan, acabou escapando dele, vem o Paquetá para pegar a bola para o time do Flamengo, na disputa da jogada ali com o Alan, toca por último no Paquetá, arremesso lateral marcado pelo Palmeiras fazer a cobrança, blogueira dos ovos com cartelas com ovos brancos por apenas 14,99. 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Jogo parado, jogador caído no gramado. O Giai reclama de um pisão ali do Jorginho. O jogo tá parado, Lima.
2: O jogo tá parado, né? A gente percebe um segundo tempo muito mais faltoso agora, viu, Gerson? Os jogadores chegando mais firme, e já é a terceira falta por um jogador diferente em cima do Giai, né? Tá sofrendo bastante aí o lateral direito palmeirense.
3: Mas também do que ele bateu no primeiro tempo?
1: Um dia da caça, outro do caçador, já dizia o velhinho, né? São 8 minutos, agora 8 minutos deste segundo tempo de jogo. Parado o jogo, parado com falta marcada. Vamos ver quem é que vai para fazer a cobrança em jogo. Tá parado. 8 minutos de jogo, falta marcada para o Palmeiras fazer a cobrança. Vem bola aérea por aí, André Pereira sobe o goleiro, Rossi para tirar dali, Alias. Sobrou, a bola vem para o Alan, puxando, tentando sair ali pela esquerda. Foi travado pela zaga, tira de qualquer maneira. Avança em contra-ataque agora Bruno Henrique. Vem na defesa. Parece chegando ali, o Gabriel pro Canela, lá saiu, toca no
2: Fábio.
1: Marcado aqui ali, não se caindo no gramado aí.
2: O Alan, né, na jogada anterior, ele ficou reclamando de uma possível falta na entrada da grande área e tá caído no gramado até agora.
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2: Solado, viu?
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4: Mostrou o jacaré ali para ele, viu?
1: Oi?
4: Mostrou o jacaré.
1: E aqui avança o Flamengo com bola solta ali pela direita. Samarino. Volta marcada para o Flamengo. Chega com toda a defesa do Verdão. Bota o adversário ao chão. Está parado o jogo com falta marcada para o Megão. Lá pelo corredor direito do seu ataque. 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Falta marcada. Jogo parado. Falta marcada para o Flamengo. Fazer a cobrança de boa jogada de bola parada, que a galera quer ver a bola na quente, apesar do ângulo não ser legal, não. Falta, bola parada, sempre surpresa. Levantamento feito, ouviu cabeça do Samuel Lino, defesaça do goleirão Carlos Miguel, que toca na bola. Escanteio, Lima.
2: Escanteio pro Flamengo. Cruzamento do Paquetá, Samuel Lino desvia, bola tinha endereço. Carlos Miguel deu um tapa na bola, manda pro escanteio. Uma boa chegada do Flamengo agora. Anima a torcida no Maracanã.
1: Anima a torcida, aumenta o volume, como diz o do Mato Grosso, né? Põe no gol, a galera do Flamengo no Maraca. Escanteio marcado para o Paulo Grupo. Para o Flamengo fazer a cobrança. Vai ser autorizada a cobrança. Vamos ver quem aqui vai para a bola. Jorginho já preferiu o toque ali para o São Paulo. Solta a bola um pouco mais atrás. Alexandre pintou o cruzamento. Olha a lambança, Paquetá. Pega muito mal a bola, ela sobe, vai se embora para a linha de fundo, saída de bola, de alimentos, Palmeiras, Prime Vidros e Esquadrinhas, transformando projetos em ambientes modernos, elegantes e funcionais. 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Aqui, torcedor, você que está comigo, de ouvido no cativo, ficando de novo tempo, porque o tempo não para conferir o que eu falo aqui, que o tampe o placar do jogo.
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1: Na Paranapanema você confere 11 meio do segundo tempo. Pode pintar mais um do Palmeiras, olha a lambança da boca do gol, Varela ficou olhando, chegou Arias para conferir, tocar com a cabeça.

0: 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Ele acreditou, foi pra cima. Foi pra cima, o Arias. Ele caiu, ele levantou, ele acreditou. E cutucou e guardou. Olha, o Palmeiras vai de novo, Lima.
1: 2 a 0 pro Palmeiras. Jogadaça do menino Alan. Os torcedores falavam: ele não é um Estevão, ele não é um Hendrick. Não, senhoras e senhores, ele é o Alan, o dono da 40, que acreditou, que tapou os ouvidos para os críticos, foi até o fim, ganhou antes do meio campo, passou 6 jogadores, acreditou na jogada até o fim, aproveitou o rebote do John Arias e fez de ombro. Com o ombro ele coloca pro fundo do barbante. O Palmeiras agora tem 2 a 0 em cima do Flamengo no Maracanã.
0: E será que tem torcedor querendo a saída do Abel?
1: Então, esse é pros torcedores que pediam saída do Abel, pros torcedores que criticavam o Alan. O menino é muito bom de bola, já tem olheiros da Europa observando ele, querendo levar, enfim. Hoje ele tem sido o jogador mais efetivo, o jogador mais incisivo do Palmeiras, né? Ele tá participando de todas as jogadas, tá indo pra cima do adversário, não tira o pé nas divididas. E é um menino, tem 20 anos, 19 anos o Alan, né? E tá jogando um bolão, não só hoje, como nos últimos jogos também.
0: É, o Flamengo, os primeiros minutos aí do primeiro tempo, até ali o momento da expulsão, martelou, mas faltou eficiência no ataque. E isso prejudica e talvez, em detrimento a isso, lá no começo a gente vê esse resultado. Não estou aqui, sob maneira, tirando o mérito da vitória parcial do Palmeiras. Mas o Flamengo buscou mais, porém não foi tão eficiente tanto quanto foi o Palmeiras no momento em que aproveitou e converteu os 2 gols, né?
1: E a defesa do Flamengo também muito falha, né? Tanto Varela como Léo Ortiz e Léo Pereira falharam nos 2 gols, né? Faz aquela marcação cachorro de pomar, só cerca, não dá um bote e aí sobra espaço para os atacantes continuarem na jogada, né? Então o Palmeiras está sendo mais eficiente e está colhendo o fruto dessa eficiência até agora, né?
0: E aqui vai sempre para São Paulo, soltando a bola para o Flamengo, voltando um pouco mais atrás, ali para o Ortiz, para Léo Pereira, devolução novamente para o São Paulo, lá pela ponta direita, vem a defesa para fazer o corte, tira da linha azul, trabalha a bola para o time do Palmeiras, toca lá na frente, volta novamente para o azul, é o Palmeiras quem trabalha a bola no seu campo esquerdo de defesa. Palmeiras 2, Flamengo 0, quem diria?
1: O Gerson.
0: Em pleno Maracanã, o Palmeiras vai conseguir um importante e expressivo resultado. Fala, Lima.
1: Lembra aquele papo de leitura de jogo?
0: Ah.
1: A mudança do Léo Jardim foi tirar um volante de marcação e colocar um atacante. O Abel Ferreira observou esse espaço, não mudou nenhuma peça, mas mudou o jeito de jogar, né? Palmeiras indo pra frente, observou esse espaço deixado e tá colhendo os frutos, né? Então, uma mudança perigosa do Leonardo Jardim, de tirar o volante e colocar um atacante. Agora, nesse momento da partida, o Flamengo não tem nenhum jogador de marcação no meio campo. É um meio campo de Jorginho, Paquetá e o Bruno Henrique, né? Ou o Carrascal, voltando um pouco para recompor o meio. Não tem marcação, a zaga fica desprotegida e sobra mais espaço pro adversário.
0: O cronômetro marca, você confere 16 agora deste segundo tempo. 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
1: Amarelo.
0: 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Segundo tempo de jogo, torcedor 2 para o Palmeiras, 0 para o Flamengo em pleno Maracanã. O Flamengo vai conquistando parcialmente até esse momento um belíssimo e importante resultado e mostrando por que que o Palmeiras é o líder em conteste do Brasileirão, hein, Lima?
1: Exatamente, né? É o time que tem o grupo mais encaixado, né? Embora não tenha peças como tem o adversário, o Palmeiras consegue jogar um futebol bem trabalhado.
0: E aqui vai-se embora, Léo Ortiz, tocando a bola para o Arthur, agora lançamento feito, John Arias estava ali na área, vem para cima dele, Léo Ortiz, para tomar a bola para fazer o ponto, vem Samuel Lino, foi lá atrás buscar o jogo, para acertar a situação ali no campo de defesa pelo time do Flamengo, saiu mal agora a zaga do Flamengo, pode pintar o terceiro do Palmeiras, sei lá, apareceu o John Arias agora para fazer o giro de corpo, para soltar a bola um pouco mais atrás, chega perto o Palmeiras, Marlon, já fez a soltura de bola ali para Flaco, Lopes puxou pelo meio, apontou, batirou, fraco demais, o Flaco bateu fraco, Lima.
1: Essa ficou fácil pro goleiro Rossi fazer a defesa, né? E aí, eu só ia destacar o cartão amarelo do Arias. Cometeu a falta no meio-campo, foi amarelado por puxar o calção do adversário. Mais um amarelado na partida.
0: E a peça do futebol para você que está comigo, torcedor. Flamengo 0, Palmeiras 2, no Maracanã, rodada de número 17, Série A, Campeonato Brasileiro 2026. 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Aqui vai chegando o Flamengo, olha lá Pedro para fazer o pivô, para fazer o giro, tentou fazer a batida, lembrou para ela, vem a defesa do Palmeiras para fazer o corte, Arthur acabou escorregando, se levantou de novo, Varela vai para cima, faz o recuo, bola para Murilo, sai com categoria, com a bola dominada, Murilo, zagueirão do Palmeiras, outro zagueiro eficiente, acabou na sequência tocando mal a bola, recuperação de posse, bola para o Flamengo para fazer a jogada, lembrou do Henrique, jogada de linha de fundo, Alexandre vem para pegar a bola, perde, falta, árbitro manda seguir o jogo, aparece por ali Gia. Teve um teleco-teco ali que o professor deixou passar batido, hein, Lima?
1: Ele deu a lei da vantagem porque foi uma falta sem bola, mas o Alexandre comete uma falta lá atrás.
0: Aqui, torcedor, atingimos a marca de 19 minutos deste segundo tempo de jogo. 19 no segundo tempo. 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Aqui a Arthur já deixa a bola para o Marlon Freitas. Toca novamente ali pelo corredor central com o Martínez. Martínez toca a bola um pouco mais atrás no campo de defesa. É o Palmeiras que vence o jogo por 1-0. Aparece por 2-0, aparece por ali agora Diay. Diay volta, a bola começa tudo aqui atrás no campo de defesa, fazendo a movimentação de jogar o time do Palmeiras, que visivelmente vai falando assim, Flamengo, vocês querem? Corre atrás, né, Lima?
1: O Palmeiras vai tocando a bola e principalmente no campo.
0: E amarelou agora,
1: Bruno Henrique, hein? Uma falta muito forte do Bruno Henrique agora no Andreas Pereira.
0: Ele... Atenção, opa, fala aí.
1: O braço nas costas e ainda pega o pé de apoio embaixo, né?
0: O eletrônico Paranapanema marca que você confere. Atenção, torcedor, você que está de ouvido no cartão, vamos ficando de no tempo para o cantão para conferir aí que eu falo aqui com tanto o placar do jogo. Na Paranapanema você confere 20 minutos e meio do segundo tempo de jogo. 0-2.
2: Jogos válidos pela 17ª rodada do Campeonato Brasileiro. Tivemos hoje Vitória 2, Internacional 0, São Paulo 1, Botafogo também 1, Grêmio 3, Santos 2. 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
0: opa, torcedor, e vamos nós com o futebol abatido de mais de um século esporte de todos os tempos. É o Palmeiras quem vence o jogo. Em pleno Maracanã, tomado de vermelho e preto, poucas cores verdes. Parece que 4, 5 mil torcedores do Palmeiras, só seria isso mesmo, não tem mais, hein?
1: A informação passada é que a cota de ingressos para a torcida adversária no jogo de hoje era de 6 mil. E não foram vendidos todos os ingressos.
0: Aproximadamente 10%, né?
1: Exatamente.
0: E a lei vem chegando, olha o Palmeiras, insiste, bola tocada para trás, Andrés Pereira troca a bola pelo meio para Flaco Lopes, ele defesa para fazer o corte, tirado ali de qualquer maneira, Léo Ortiz, toca para o outro Léo, Léo Pereira, bola passou, o campo acabou, relance lateral marcada para o Palmeiras ali pertinho da linha do escanteio. 21 minutos para antecedendo deste segundo tempo de jogo. 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Em Pirajú, vamos chegando na metade.
1: Muda.
0: Do primeiro tempo. Tem mudança. Do segundo tempo tem mudança. Quem entrou, quem saiu, a Ilima.
1: Sai Samuel Lino com a 16 para a entrada de Gonzalo Plata com a 19. Portanto, Plata entrando no Flamengo no lugar do Samuel Lino.
0: Samuel Lino que é uma peça importante para o Flamengo. Por que será essa mudança, hein?
1: É, ambos são pontas, né? São jogadores que jogam na beirada do gramado. Eu vejo o Plata com mais vigor físico, embora esteja voltando agora de lesão. É, o Plata, ele é mais forte, né, fisicamente, e eu acredito que é mais para ajudar a recompor no meio campo, né? O Samuel Lino já não tem tanta essa característica, né?
0: E aqui, torcedor, 23 minutos agora, a ala vai para cima do Jorginho, chama a defesa para o baile, partiu no meio de dois, em a defesa para tomar a bola, botar a bola para a linha, depois está marcado o escanteio, marcado para o Palmeiras, Alan Lima.
1: O Alan tá mais soltinho que arroz de vó, hein?
0: Tá, rapaz,
1: tá sério. Rabiscando, bagunçando a defesa do Flamengo com uma facilidade que eu vou te contar.
0: Já tá pensando na Copa do Mundo de 2030,
1: de 2030, certo? Né? Tá mais soltinho que arroz de vó.
0: Deixa eu começar já. Andreas Pereira se prepara para fazer a cobrança do escanteio para o time do Palmeiras. 23 minutos e meio deste segundo tempo. Andreas Pereira, camisa 8 às costas, se prepara para fazer a batida. Todo mundo por ali. Pega, pega. Tá ali na área do Flamengo. Levantamento foi feito. Sobe a zaga para fazer o corte. Léo Ortiz vem para triscar a cabeça. A bola sobrou para Arias. Ele já mete a bola para Diay. Recolhe Diay aqui na direita. Jogada de liga de fundo. Vai embora. Vai partindo com tudo. Palmeiras. Andreas Pereira para fazer o levantamento. Tome cruzamento na segunda trave. Forte. Cumprindo demais. Ninguém por ali. A bola passou. O campo acabou. Foi lá do outro lado. A cabeça lateral marcada. É para o Flamengo fazer a cobrança. 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Um bom jogo neste segundo tempo. É aquilo que eu falei, o Abel, ele gosta de ir pra cima, gosta de ir pra cima. Então, já que ele não é bom de segurar o resultado, bora ampliar o resultado, né, Lima?
1: A melhor defesa é o ataque, né?
0: Com toda certeza, e aqui falando em defesa e ataque, o Palmeiras tenta se safar aqui pelo corredor direito defensivo. A bola sai, arremesso lateral marcado, jogo parado e favorece o Palmeiras. 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
1: Tem uns carangão tem bonito. Que ir lá, né? Dar uma olhada Observar lá, o pessoal é bastante carro legal, cara. E eu gosto também desses carros antigos.
0: Dá pra ver umas máquinas diferentes.
1: É, né? Mas o meu sonho é comprar uma variante e reformar ela, né?
0: E aqui vai se embora, vai socando o Andreas Pereira, metendo a bola para o Flaco Lopes, vem para cima dele, defesa para tirar dali de qualquer maneira, a bola é deixada para a Varela ali pela direita, já faz inversão para Bruno Henrique, que recolhe aqui pela esquerda, faz o break por aqui, volta, começa tudo aqui atrás, ainda mais no seu campo de defesa, fica reclamando um toque do adversário ali, o Bruno Henrique, hein, Lima?
1: Tá saindo faísca ali, o Gia e o Bruno Henrique. Toda hora que se encontram, um deixa um pé, outro deixa um braço. Eu acredito que até o final da partida sai uma briguinha.
0: São 26 minutos agora no Flamengo, chegando com a bola solta lá pela direita com Varela. Varela prende um pouquinho, volta a bola um pouco mais atrás, já faz o toque do Flamengo. Flamengo. Jogada dele ganha do meio campo, Jorginho para o Ortiz, lançamento ali para o Paquetá, toque curto, vai pela direita, agora vai-se embora, sai do meio do Martínez, enche a bola para o Varela, volta novamente a bola para o Paquetá, abriu a jogada, clareou a situação da linha intermediária, ataque para o Léo Pereira, achou agora com liberdade para trabalhar, vai pintando o cruzamento. Toque, a bola passou, liga de fundo, é saída de bola do time do Palmeiras, Sala Lima.
1: Estamos chegando quase a 30 minutos do segundo tempo. E uma coisa que eu percebo é que eu tenho uma impressão que o Palmeiras está deixando o Flamengo ficar com a bola no meio campo, né? Ele percebe que tem uma superioridade tanto física como numérica no meio campo e tá deixando o Flamengo caminhar com essa bola no meio campo.
2: Amarelou.
1: Então o Palmeiras está brincando de bobo com o Flamengo, né? Cartão amarelo agora pro goleiro Carlos Miguel pela demora ao recolocar a bola em jogo.
0: 27 minutos deste segundo tempo de jogo, Arias tenta pegar a bola livre do time do Palmeiras, só que é aniversário, volta um pouco mais atrás pelo Murilo, que abre a jogada pela esquerda para Arthur, mete o pé na bola, faz a ligação ali na frente, ela sobrou na sequência da jogada para Varela, que
1: vai
0: volta,
1: mudar.
0: Que volta, que começa tudo aqui atrás, Paquetá faz o lançamento ali na frente para Bruno Henrique, volta um pouquinho mais a bola, vai-se embora o Flamengo, pode abrir a jogada aqui na esquerda, o que ele faz? Lançamento para Alexandre, para tentar fazer o cruzamento, o Bruno Henrique briga por ela, ficou procurando a bola, foi embora para a liga de fundo e apenas tiro de meta para o Palmeiras.
1: Escanteio. Escanteio para o Flamengo. O último a relar na bola foi o defensor palmeirense. O árbitro assinala escanteio para o Flamengo. Palmeiras vai mudar.
0: Marcado
1: Felipe Anderson e Maurício, vem aí.
0: Marcado escanteio para o Palmeiras, para o Flamengo fazer a cobrança.
1: Jorginho
0: se prepara, batida no primeiro poste, bateu fechadinho. Rebarba ainda ali para o Flamengo com o Alexandre. Mete bola ali para o Plata, fazendo a evolução novamente para o Alexandre. Abre a jogada aqui pela esquerda, agora tenta chegar o Flamengo. Jorginho volta novamente para o Alexandre, que recolhe, que já faz o toque, buscando a jogada ali para o Varela, um pouquinho mais à frente para o Jorginho. Lançamento feito ali pela direita na diagonal. Plata volta um pouco, solta a bola mais grande, a linha lateral. Léo Pereira vai lá para frente, vira o atacante. Agora tenta o toque, pode na defesa, sobra para o Alexandre. Volta a bola para o Varela, que deixa novamente para o Alexandre, que recolhe, que faz a ligação lá na frente, jogada de linha de fundo, Plata vem para fazer o domínio da jogada, foi para cima da defesa, tira do jeito que dá, Paquetá foi para a jogada da linha de fundo, ganhou na dividida, levantou, caiu, levantou de novo, inciso, vem Plata, toca, a bola acabou saindo. A bola acabou saindo. Arremesso lateral está marcado pelo time do Palmeiras. 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
1: Mudou.
0: E aqui já vamos cravar a marca de 30 minutos, 29 minutos e meio. Mudou de novo.
1: Palmeiras fez duas mudanças. Saiu 8 Andrés Pereira amarelado para a entrada do 18 Maurício. E saiu 11 também amarelado John Arias para a entrada do 7 Felipe Anderson.
0: Agora sim, torcedor do eletrônico para o Napanema Mari, que você confere ali, o torcedor que está comigo de ouvir o lugar, eu vamos ficando de não tem um papo de cantar para confira aí, que é o Fábio aqui com tanto placar do jogo. Paranapanema, você confere 30 minutos e meio, segundo tempo. 0-2.
2: Jogos válidos pela 17ª rodada do Campeonato Brasileiro. Tivemos hoje Mirassol 1, Fluminense 0. Teremos amanhã, 4 horas, Remo e Atlético Paranaense. E teremos também Cruzeiro e Chapecoense.
0: Futebol é aqui, futebol é com a equipe campeã de esportes da Paranapanema. Abraço para você, torcedor, que está ligado e ligado comigo. Lá em Avaré tem gente que ouve a gente? Tem, sim, senhor. Tem Itaí. Tem também aí em Iaras, Águas de Santa Bárbara, Cerqueira, César, Bratânia, enfim, toda a nossa região ligada numa só emoção do canal do futebol na Paranapanema 99.1. Aqui vem chegando o Flamengo. Levantamento feito, Carlos Miguel. A bola foi tirada de cabeça. Tenta o contra-ataque agora. O Palmeiras, Felipe Anderson, pro Moreno, pro Maurício. 3 contra 3. A bola vem voltando agora para o Aaron. É um bom jogador do time do Palmeiras. Está em ascensão. Só que dessa vez acabou errando o passe. Entrega a bola de presente. É um toma lá da cá. Vem o Flamengo agora completa. Vai partindo para jogar. Está individual. Foi-se embora ali pela direita. Tentou trazer pelo meio. Tira a defensiva do Palmeiras. Tira de qualquer maneira do jeito que dá. Trabalha a bola Palmeiras. São 32 minutos. Vamos chegando a marca dos 32 deste segundo tempo de jogo. Jogo bom. Jogo corrido. Por enquanto, não tem motivos para tantos acréscimos a não ser as alterações da arbitragem. Mas vamos ver o que pode acontecer. Giai para arriscar, bater a bola, escapando. Rossi vem ao chão para fazer a defesa, Lima.
1: Boa defesa do Rossi, bom chute do Giai, né? Balançou o corpo, trouxe para dentro, bateu forte e rasteiro. O goleiro Rossi, esperto no lance, fez uma boa defesa. E a torcida do Palmeiras, a pouca torcida do Palmeiras dentro do Maracanã, faz uma festa e tanto que cala todo o resto do estádio, viu?
0: Pra galera toda que sempre se liga com as transmissões esportivas da Paranapanema, obrigado por sua audiência, meu amigo Carlão, né? O famoso Carlão do Leves, lá em Garapoti, sempre se ligando com as nossas transmissões. Obrigado pela sua audiência, meu amigo Gordinho também, né? O Adilson lá no Cerrado, também sempre conferindo audiência com a nossa transmissão. Obrigado por sua audiência. E aqui vai-se embora pro Flamengo, Varela, para Jorginho, pede bola, vem para cima dele para tomar da bola a defesa do time do Palmeiras. Martínez é quem tava firme, ligado do lance por ali já para fazer o toque, para trabalhar na bola Palmeiras no campo esquerdo de defesa, tocando bola. Daqui a pouco tem mudança no Flamengo também. Rifa a bola, defesa, ela sobe e desce, cai aqui pelo corredor central. Alexandre tenta pegar a bola pelo Flamengo, insiste o Palmeiras novamente. É passe de bola pro Flamengo com Léo Ortiz, ex-Bragantino, que volta novamente aí pro Rio de Janeiro, veste as cores do Flamengo, já movimenta a jogada, novamente ele abriu a jogada, passa do Domingão de defesa, vai o Flamengo trabalhando bola pela sua direita, Jorginho. O Palmeiras bloqueou bem ali, eliminou qualquer possibilidade de transição ali do Flamengo. Tem que achar um lance, hein, Lima?
1: É, trancou todas as portas e janelas pro Flamengo, né? Não sobra espaço. E aquilo que eu havia falado, né? O Palmeiras dá a bola pro adversário, se fecha na intermediária e não sobra espaço nenhum pro adversário.
0: E aqui vai-se embora, vem da Pereira para pegar a bola, para trabalhar para o time do Flamengo. Insiste, quer o primeiro gol. E um gol a essa altura muda a panorâmica do jogo. Olha o levantamento feito, Paquetá, Pedro ajeitou a bola no peito, soltou, botou a bola para trás ali. Jorginho em cima dele, tá o Flaco Lopes, ele já mete a bola para Léo Ortiz, que deixa a bola aqui pelo corredor da esquerda para Paquetá, perna canhota na bola, tocou. Errou o passe, sai da frente, seu juiz. Bem Maurício para fazer o corte, já corre novamente o Flamengo, vai soltando a bola de Léo Pereira. Abrindo a jogada pela esquerda. Agora Flamengo quem bota pressão. Agora Flamengo quem vai para cima. O Palmeiras bastante recuado. Agora a bola solta com o Jorginho pela direita. Planta vem para brigar pela posse da bola. Acabou escorregando. Vem para cima a defesa do Palmeiras para tentar fazer o corte. Arbitragem para o Luiz Eduardo. Com falta para o Flamengo. 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O Paquetá falou, vai que tá, e arriscou. Carlos Miguel assustou, a bola foi para fora, Lima.
1: É o jogador que mais tem tentado finalizar, principalmente de fora da área, o Paquetá, né? Nesse momento tá saindo de campo, tá sendo substituído o Paquetá. O Flamengo com essa dificuldade, né, na criação, também na finalização, tira o Paquetá para a entrada do De La Cruz. De La Cruz, portanto, entrando no lugar do Paquetá, que é um meio-campista que não tem tanta qualidade ofensiva como tem o Paquetá, né? Então, não sei se de repente está querendo se proteger mais o Léo Jardim, se esse resultado já está de bom tamanho para ele, enfim. Não entendi essa substituição agora.
0: Aqui o torcedor, são 36 minutos deste segundo tempo de jogo. 36 do segundo tempo e você segue com a equipe campeão de esportes da Paranapanema, onde o importante é ter você. E o Palmeiras é quem tem posse de bola aqui atrás no seu campo direito de defesa. Jeté já está no jogo, chama o Murilo para o jogo, se apresenta. Ele mete bola aqui atrás no campo de defesa para Manoel, faz a ligação ali na frente e volta, recebe novamente. Trabalha o Palmeiras com a sua zaga. O Palmeiras, o Flamengo tenta ir pro abafa, tenta impedir a saída de bola do time do Palmeiras, que vem aqui pela lateral. Agora vai-se embora, conseguindo espaço por ali. Resposta do Flamengo, vem de novo o Palmeiras com o Flaco Lopes, que foi ali um pouco mais atrás para buscar o jogo, para tocar a bola aqui atrás do campo de defesa. Fala, Lima!
1: Duas mudanças no Palmeiras também. Saiu 56 Arthur para a entrada do 6 Jefté. E saiu o 40 Alan para a entrada do 10 Paulinho. Sexto jogo do Paulinho depois de se recuperar da fratura na canela. Sexto jogo na temporada. Paulinho com a 10 está em campo.
0: 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É que trabalha a bola. Maurício Murilo metendo a bola aqui pelo seu sistema direito de defesa. Vai-se embora. Martínez tem ali livre com liberdade para trabalhar o dia. Gente, a linha lateral volta novamente a bola para o Martínez, que começa tudo aqui atrás no campo de defesa. Trabalhando bola ali com o capitão Gustavo Gomes, já metendo a bola para Murilo. Murilo tocou bola para Marlon Freitas aqui pelo corredor central. Vai-se embora. O Flamengo tenta dar a resposta. Felipe Anderson aparece. O Palmeiras agora. Maurício apontou, atirou, bateu. Rossi toca na bola, linha de fundo, escanteio. Palmeiras.
1: Mais uma boa chegada do Palmeiras. Maurício encontrou espaço, caminhou com a bola, arriscou de longe. Exigiu uma defesaça do Rossi, que manda a bola para o escanteio. Palmeiras chegando e assustando o adversário, Gerson.
0: Uma importante defesa do goleirão Rossi do Flamengo. Evitando o terceiro gol da equipe do Palmeiras. 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E aqui insiste, insiste do jeito que tá o Palmeiras. Felipe Anderson insistindo, cruzamento, a bola passou ali pro Jorginho, Jorginho para o Dela Cruz. Falta marcada em cima dele, tá parado o jogo com falta marcada para o Flamengo, fazendo a cobrança na marca de 38 minutos e meio. 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E aqui vai-se embora para Palmeiras, trabalhando bola com o GFT, metendo bola para Marlon Freitas, deixando a bola para Murilo Abreu, jogando. Jefté vai na corrida. Agora a bola chegou mal, chegou quadrada para ele. Ele desistiu no meio do caminho. Falou a bola, vai lá, vê o que você

0: Eu ia falar, antes dessa finalização, da questão do Flamengo fazer um gol agora, né? Chegando quase a 40 desse segundo tempo, se faz um gol agora, volta pro jogo. Se nos próximos 2, 3 minutos não conseguir um gol, vai ficar mais difícil pro Flamengo, aí é só se defender mesmo.
1: 40 minutos agora de boa jogada de bola parada, que vale a bola, Marquinhos, que vai para fazer a cobrança no escanteio da Cruz, em direção ali da primeira equipe, que foi a Lopes, vem pra fazer o corte. Vem pra fazer o corte, atacando de zagueiro, Flaco Lopes, entrega total, levantamento feito ali, Flamengo chegando novamente, boca cabeceando pra trás, a bola vem chegando ali para Léo Pereira, recolhe, Léo Pereira abriu a jogada novamente ali pela esquerda, tinha jogador do Palmeiras caindo no gramado, se levantou com pressa na Moutinho para fazer o cruzamento na segunda trave, aparece por ali Gustavo Gomes para fazer o corte para o time do Palmeiras, tenta encaixar um contra-ataque, agora é posse de bola para o Flamengo, aqui no grande círculo com o Jorginho, já faz o toque de bola, vem chegando ali pela esquerda, prende um pouquinho a jogada o Flamengo, insiste ali pelo corredor da esquerda com o Léo Ortiz, faz o toque na entrada da área para a planta, novamente a devolução ali para o Léo Ortiz, opa, Paulinho vem, com cautela o Paulinho, né, Léo, tá voltando, tem que ir meio devagar, né, veio meio com cautela, mas parece que levou uma puxadinha ali, né, mano?
0: É, parece que tomou um golpe ali na canela, e agora duas mudanças, as duas últimas do Flamengo, o Alacian e Saúl.
1: Atenção, torcedor, você que está comigo na Paranapanema de ouvido no rádio. Vamos ficando de olho no tempo, para que o tempo para confira aí que eu falo aqui com o tanto o placar do jogo. Na Paranapanema você confere 41,5 do segundo tempo. Vai-se embora, insiste o Palmeiras tentando chegar ali pelo corredor da direita, vai para cima, Jiang, vem para cima dele, defesa para tomar a bola, voltando, começando tudo ali atrás com o goleirão, opa, e tem amarelinho aí, Lima.
0: Amarelo para o Jiang. Jiang acabou empurrando o Alexandre ali, nono. Foi devolver, né, aquela que o Alexandre deu nele no começo do segundo tempo e tomou um cartãozinho amarelo também, o lateral do Palmeiras.
1: Pra galera toda aqui, se liga com a transmissão da equipe campeã de esportes da Paranapanema, obrigado pela sua audiência. Aqui vem chegando o Flamengo, insistência de jogada ali com o Bruno Henrique, melhor para a defesa do Palmeiras, que vem para fazer o corte, jogando lateralmente ali pela direita. A briga é boa, posse de bola para o Palmeiras, que vai fazer a cobrança do arremesso lateral. 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Fale com o Antônio. 43 minutos agora. Olha o Palmeiras com o Paulinho seguido com a jogada ali pelo corredor da esquerda. Jefté, quem pega? Quem faz a devolução para o Paulinho? Quem mete essa bola aqui atrás do campo? Ele defende para Marlon Feitos. Recolhe com tranquilidade, bem para cima dele, o atacante do Flamengo. Ele faz o toque, procura jogada pelo Miguel no ataque, fala Lima.
0: As duas últimas mudanças no Flamengo depois desse ataque.
1: Olha lá, 43 minutos de jogo, tem a posse de bola, o Palmeiras prefere voltar um pouquinho mais, conclua Lima.
0: Duas últimas mudanças no Flamengo, saiu 21 Jorginho para a entrada do 8 Saúl e saiu 9 Pedro para a entrada do 64 o Wallace Ian. Duas mudanças que mostram o quanto o Leonardo Jardim foi medroso hoje.
1: E aqui, torcedor, 44 minutos, restando um para o tempo regulamentar. Já vamos chegando à marca nos 44. Vamos ver os acréscimos da arbitragem. Tomara que ele não exagere, não passe de meia dúzia não, hein? Que senão...
0: Eu acredito que se no primeiro ele deu 4, esse segundo tempo é entre 5 e 6.
1: Tomara.
0: Não passa disso, né? Até porque o jogo não teve outro tipo de paralisação, a não ser as paralisações de substituição, né? Então não tem por que dar muitos minutos de acréscimo, não.
1: E o Flamengo aqui insiste, indicando as ações do jogo aqui pela esquerda, vem a defesa do Palmeiras para fazer a roubada de bola. Opa! Já tem torcedor do Flamengo deixando o estádio, hein, Lima?
0: É, aquela história de eu nunca vou te abandonar é mentira, viu? Mentira, viu? Falava o pastor Ricardo Oliveira, né? Porque falaram que eu não ia sofrer. Mentira!
1: Mentira, né? E aqui Dela Cruz se prepara para fazer a cobrança de falta para o Flamengo. Levantamento feito, passou pelo Léo Pereira. Opa! Planta.

0: fazer a batida, jogada de linha de fundo, saída de bola em time de meta, atrativo do Palmeiras. 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
1: A última mudança no Palmeiras, daqui a pouco vai erguer a placa dos acréscimos, né? Saindo muito aplaudido agora o Flaco Lopes para a entrada do 30, Lucas Evangelista. Lucas Evangelista entrando, portanto, no lugar do Flaco Lopes, o artilheiro da temporada.
0: Lucas Evangelista, no gramado, no lugar do Flaco Lopes. Ele que é uma peça muito importante no time do Palmeiras. E aqui vem pro jogo, é o Palmeiras quem trabalha a bola com o Gia e acabou errando. Agora vem briga pela passa da bola para o Bruno Henrique, insiste.
2: Mais 5.
0: Lançamento feito lá na frente, 5 minutos. Vamos a 51 minutos em Varela para dar um tapa dela, soltar a bola ali pela direita. Plata vem para pegar a bola, vamos ver se ele vai chamar a defesa pelo baile. Vem para cima na marcação de Vitor Felipe Anderson, vem para colaborar. Varela para fazer o cruzamento, briga pela posse da bola para o Wilson também. Jefté para cortar dali, para botar a bola para guardar lá na frente. Contra-ataque agora para o time do Palmeiras. A condição é boa, a condição é legal. Perde a bola, vem para trabalhar bem. O Paulinho prefere voltar aqui atrás no seu sistema defensivo. 46 minutos e meio. 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Alô, Claudemir e toda a equipe, galera que sempre está
1: amarelo conosco.
0: Aqui, torcedor, vamos atingir a marca de 47 minutos, 47 do segundo tempo. Amarelou aí, Lima.
1: Amarelou pro De La Cruz. De La Cruz toma cartão amarelo, não estava pendurado, comete a falta no Paulinho. O número 18 está amarelado. Saiu público, Gerson.
0: Opa, manda aí.
1: 71.205 torcedores. Quer a renda?
0: Manda também.
1: Um pouco mais de 7 milhões e meio.
0: É uma boa renda, hein? Só que um jogo desse, ô Lima, um jogo desse custa para ser realizado? Mais ou menos, uns 2 milhões e meio de reais.
1: Pra chutar baixo, né?
0: Pra chutar meio baixo.
1: É, vale lembrar que o Maracanã é um estádio municipal, né, da cidade do Rio de Janeiro, e tem uma concessão com os times, né? Uma empresa tem a concessão que administra, e aí tem a taxinha dessa empresa, né, da concessão.
0: Que não é pouco, não,
1: né? Que divide pro Flamengo, Fluminense e Vasco, né, de acordo com quem tá mandando no jogo.
0: E aqui dentro do jogo, Varela vem trabalhando a bola, Palmeiras vence o jogo por 2-0, Van insiste, plata pra Varela, jogada de liga de fundo, a bola passou, o campo acabou, tem saída de Valentino de metas para a equipe do Palmeiras. Vamos atingindo a marca de 49, estamos com 48 minutos e meio deste segundo tempo do Maracanã. 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
1: Detalhe.
0: 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Fala, Lima.
1: Uma discussão ali entre o Alacian e Saul. Os dois jogadores do mesmo time tendo uma discussão ali no ataque do Flamengo.
0: Se desentenderam, olha lá o Palmeiras, pode pintar o terceiro gol. Jefté pediu, Jefté já vai carregando, vai tocando, pode pintar. Paulinho bateu, entrou, é gol! Pra selar! Gol!

0: Começou lá no meio de campo, a bola pegou na diagonal ali pelo corredor, tá escrito lançamento, foi feito Paulinho. Paulinho! O Russo até tocou nela, mas nada pôde fazer depois porque a bola tocou e entrou, olha aí, olha aí, olha aí, olha aí, o terceiro do Palmeiras. Não tá pra dar moleza esse verdão não, Willian.
1: Fecha conta e passa régua. Paulinho, dono da 10. Enquanto os flamenguistas brigam entre si, os palmeirenses se unem. E aí, Paulinho, que abraçou uma boa oportunidade, chutou firme, a queima-roupa sem chances pro Rossi. Ao comemorar, faz o sinal de silêncio pra torcida. E aí, começa toda a briga, viu, Gerson? Momento agora é de briga. Bruno Henrique e toda... É, fechou o tempo agora, viu? Agora pode abandonar o barco, viu, Jéssica? Porque fechou o tempo. Os jogadores, torcedores, todos brigando ali. Palmeirenses e flamenguistas. Banco de reserva, tudo entrou no gramado. Enfim.
2: É, ali a briga é que a questão, comissão técnica ali do Abel Braga fez alguma coisa, porque o preparador de goleiros lá foi pra cima, o Bruno Henrique foi pra cima do jogador.
1: Tudo começou com membros da comissão do Flamengo em cima do Paulinho, né, no momento da comemoração. E aí, não sei se o sinal de silêncio ele faz pra torcida em si, pra torcida adversária. Mas aí os jogadores ali não ficaram contentes, né? Então fica todo mundo bravo ali. Banco de reservas, comissão técnica. Começou em cima do Paulinho, foram pra cima do Paulinho. E aí depois entra todo mundo, entra a turma do Deixa Disso também, enfim. Agora resta a arbitragem aguardar o árbitro de vídeo apurar também as imagens pra poder punir os reais culpados, né? Aí entra árbitro de vídeo pra ver quem tá certo, quem tá errado, quem tem que ser punido, quem não tem. Enfim, 3-0 pro Flamengo. E aí uma briga generalizada. Eu acredito que vai sobrar um cartãozinho pro Paulinho ali pelo gesto, né? De cartão amarelo pra ele mesmo. Pelo gesto de silêncio, né? Ele aquele gesto. Não sei se é direcional à torcida adversária, mas enfim. Se o Flaco Lopes tomou cartão porque deu um tapa na bandeirinha, imagina o outro que fez e mandou a torcida ficar quieta, né? Então, o Paulinho comemora, é natural, né? O jogador faz um gol, comemora. E aí, quem começa a ir pra cima do Paulinho é o próprio Plata, né? Que já tem cartão. E aí vão todos pra cima dele e entra era o De La Cruz, né, que vai pra cima dele, Varela, enfim. Aí entra todo mundo no meio do rolo, entra todo mundo no meio da briga.
2: O Léo Ortiz ali tentou até dar uma dedada nele, pelo que eu vi ali.
1: E agora o árbitro Davi de Oliveira, lembrando que a gente já havia passado dos acréscimos também, tá, Gerson?
2: Não, agora o VAR vai entrar em cena, vai só virar pra... aquela patifaria.
1: O VAR vai entrar em cena, vai falar quem tem que, ser advertido e ele pode acabar a partida.
3: Só que ele não pode terminar o jogo antes de
1: aparar
3: essas arestas todas.
1: Exatamente. Aí. Se ele termina o jogo agora, tudo que o VAR analisar é em vão. Então ele precisa esperar o VAR para depois terminar a partida.
2: Porque se ele fizer igual foi Corinthians e Flamengo, né, pela Supercopa, o VAR errou naquela vez.
1: Não me recordo.
2: Da Supercopa, na final, que expulsou o Carrascal, acabou o primeiro tempo, o Carrascal acertou o braço no rosto do Bidon, só que o...
1: Ah, ele expulsou na hora que volta, né?
2: Então, ali já não poderia ter feito mais nada, porque o árbitro já encerrou a partida, então não pode mais o árbitro do VAR chamar pra analisar e fazer tudo aquilo ali.
1: Exatamente.
2: Depois que o árbitro encerrou a partida, anula toda a ação do VAR.
1: O Wallace amarelado.
2: O Palmeiras, você vai ver, não vai dar nem o cartão.
1: Ele já amarelou o Paulinho, né?
2: Não, o Paulinho porque tumultuou, mas o restante lá da bagunça lá, que nem o preparador físico lá, o careca lá.
1: O preparador físico trocou tapas ali.
2: Foi com o Bruno Henrique.
1: Ele vai dar o cartão pro Plata também, já tem cartão.
2: Ele deu cartão pro Léo Ortiz ou pro...
1: Se ele deu um cartão, o Plata tava ali no meio do caminho, né? Não sei se foi realmente pro Plata ou não. O Plata não, perdão, o De La Cruz, né?
2: Foi o Wallace, é. Mas o De La Cruz não tomou cartão, não.
3: Agora também a bola rodar e terminar, né?
2: Rolou, acabou.
1: Bom, ele foi esperto, né? Deu cartão só pra quem não tem cartão e aí tá tudo certo. Ergueu o braço, apontou para o centro, fim de papo, fim do segundo tempo, fim do jogo. O Palmeiras passa o carro no Flamengo, dentro do Maracanã, e abre 7 pontos de diferença na tabela de classificação, Gerson. Jogou, convenceu, na verdade, venceu e convenceu, né? E deu a resposta que o torcedor tanto precisava, além de esticar ainda mais a diferença na tabela de classificação, embora o Flamengo ainda tenha um jogo a menos, né? Mas o mais importante é o confronto direto, né? Confronto direto entre as duas equipes que estão brigando lá em cima. O Palmeiras venceu o primeiro. E agora mesmo, no final do término da partida, Ayrton Lucas, Jorginho, os jogadores vão lá tirar satisfação com o Paulinho pela comemoração dele um pouco inusitada, né?
3: Mas é aquilo que você falou, né? O gol é o ápice do negócio.
1: É o ápice, né?
3: Mas se o cara não puder extravasar, como dizia... Como diria Marafaia, aí, meu irmão.
1: Ó, pela leitura labial ali, Gerson, que eu pude entender um pouco, é que ele apontou para um certo grupo de torcedores, né? Sim. E aí é esse grupo de torcedores que parece que estavam vaiando ele, né? Xingando ele. Ele só deu uma resposta natural àquilo que... Se alguém te xingar no seu trabalho, você tá no seu trabalho. Se alguém te xingar no seu trabalho, obviamente você não pode xingar de volta. Mas no momento de nervosismo, de extravagância, vai acabar escapando. Nós somos seres humanos, né? Enfim, acontece. E eu não julgo o Paulinho, porque os torcedores estavam ali vaiando e xingando ele. E aí ele faz um gol, ele tá no direito dele de comemorar e cobrar o torcedor. O torcedor xingou ele, e aí seu perna? Ele vai lá, faz um gol, quem que é o perna? Então eu acho que mais que justo, enfim. Devido a toda essa confusão, Gerson, não sei se vamos conseguir pegar áudio dos... Um áudio dos personagens da partida. Enfim, os jogadores comemorando ali com a torcida presente do Palmeiras. Maracanã lotado, né? Mais de 70 mil torcedores. E aí, torcedores do Flamengo que deixaram o gramado antes do término da partida. Não sei se vamos conseguir pegar aí os personagens da partida ao final. Parece que não mesmo, viu, Gerson?
3: Porque numa dessa aí, os caras da imprensa das equipes, espertos que são, e eu também não agiria de outra forma caso exercesse um cargo dentro de uma equipe qualquer, porque tá correndo risco, né, do cara dizer palavras que pode acabar condenando.
1: Varela vai falar. Tem um corajoso. O Varela vai falar no microfone da Paranapanema, lateral do Flamengo, falando sobre essa derrota no confronto direto.
4: Eu acho que não concorda com o jogo. 11 para 11, nós começamos muito bem. Eles não conseguiam sair da metade do campo deles. Infelizmente, terminamos com 10 jogadores. Aí é difícil, logicamente, eles têm um bom time. Fizeram um gol que a gente poderia ter resolvido até melhor. E depois ir atrás do resultado com um jogador a menos vai ser difícil ainda. Nós a toda hora acho que tentamos jogar e no contra-ataque tomamos os últimos dois gols.
1: Tá aí, portanto, o Varela falando no microfone da Paranapanema. Seguiu o protocolo, né, do que o pessoal da imprensa pediu pra ele falar, né? O Alan vai falar no microfone da Paranapanema primeiro. Ele que fez o segundo gol, jogou muito bem, foi um dos principais jogadores do jogo.
5: É gigante, é gente sabe da importância desse jogo, da circunstância que estava se criando também. A gente veio aí de 3 jogos sem vitória. E hoje essa vitória aqui no Maracanã é muito importante para a sequência do campeonato.
1: Tá aí, portanto, o Alan falando.
5: Não, eu vi a bola, eu caí, eu senti câmera, a bola eu caí. Quando eu vi a bola já estava em cima, eu só pensei em cabeçar, fechei o olho porque eu não vi quem que estava, mas o zagueiro já veio com o pé em cima, eu fechei o olho e cabecei. E fui muito feliz no lance.
1: Tá aí, portanto, o Alan falando no microfone da Paranapanema.
5: E agora é da sequência.
1: É, ele fala ali, Gerson, ele fala que ele subiu de cabeça, né? Ele viu um pé subindo, ele fechou o olho e cabeceou. Mas foi de ombro, né? Então, agora Paulinho vai falar no microfone da Paranapanema sobre esse gol no finalzinho do jogo.
6: É dizer, né, expor a minha felicidade. Primeiro de estar voltando, né, a jogar. É, foi um processo muito difícil, cara. Esse quase um ano, né? Se não me engano, 10 meses. Sofrendo, né? Não podendo estar em atividade, não podendo fazer muitas coisas durante o dia a dia, vendo meus companheiros em disputa de títulos, chegar numa final de Libertadores, reta final do Brasileirão, podendo ser campeão. Vendo isso tudo de fora, para mim era muito difícil. Eu tentava de alguma forma me fazer presente e pertencente ao grupo nesse período todo. Todo o time, o staff, diretoria, todo mundo me ajudou muito. Me passou total confiança durante esse processo para eu poder voltar esse ano, né, no tempo certo. Claro que seguindo o protocolo que eu ainda estou seguindo, de minutagem, de limitação de jogo. E isso, cara, me deixou muito, muito mais tranquilo, muito mais confiante para quando eu voltasse, assim, quando o professor precisasse de mim, eu tivesse apto para ajudar. E hoje um jogo totalmente muito importante para nós, onde a gente tinha que dar um passo a mais na liderança contra uma equipe, porra, que é muito qualificada. O time do Flamengo é muito bom, a gente sabe da qualidade de cada jogador ali, individualmente falando. O treinador também é um puta treinador. E é isso, um jogo grande, um jogo que mostra a cara dos dois times. E a gente, graças a Deus, foi superior, conseguiu uma bela vitória e para dar sequência aí na caminhada.
1: Tá aí, portanto, o Paulinho falando. E agora vamos ver se ele vai falar um pouco sobre a confusão e sobre a comemoração também. Vai explicar um pouquinho.
6: Eu comemorei ali o gol da minha maneira, juntamente com a torcida, juntamente com meus companheiros. Às vezes rola alguma provocação, mas é muito sadia. Eu não quero desrespeitar jamais a instituição do Flamengo. A instituição é muito grande, a gente sabe disso. E aqui na hora eu fui falar com a minha família, que tá no camarote ali, pra quem não sabe, eu sou do Rio de Janeiro, né? Então, a minha família, amigos, eles vieram no jogo e alguns ficaram no camarote e fica exatamente aqui, né? E eu fui comemorar com eles ali, porque eu tinha visto eles ali. E eles pensaram que eu fui fazer com a torcida, mas não. Só fui comemorar com a minha família, e eu respeito muito toda a instituição do Flamengo, os jogadores também, então é pura situação de jogo, entendeu? E é isso, vitória importante, muito feliz pelo gol, de certa forma emocionante pra mim, pelo longo período, e é isso, vamos continuar na caminhada.
1: Tá aí, portanto, o Paulinho falando no microfone da Paranapanema. Como a gente havia comentado anteriormente, Gerson, ele sofreu uma lesão na canela. A última partida que ele havia feito pelo Palmeiras, que ele havia feito gol pelo Palmeiras, foi no Mundial de Clubes do ano passado, que a gente transmitiu aqui. Inclusive, eu tive a honra, o prazer de poder estar narrando esse jogo do Palmeiras e o gol, né,
7: contra o Botafogo.
1: Do Paulinho, né? Então, e aí ele volta a marcar hoje fazendo gol. Enfim, ele fala que estava comemorando com a família, né? Não sei se, de repente, ele tem costume de mandar a família ficar quieto, né? Como diz o velho ditado, né? Mais liso que bagre ensaboado. Mas tudo bem, então, se ele falou, o que tá dito, né, Gerson? Enfim, tá aí Paulinho, portanto, o autor do terceiro gol. E a vitória do Palmeiras, que venceu e convenceu, mostrou, né, porque é o líder do campeonato, mostrou porque está à frente, mostrou porque é sério candidato a campeão do Campeonato Brasileiro, não só por todo o orçamento, investimento que faz, tudo, mas sim pelo futebol jogado, né? O Varela comentou ali que nos primeiros minutos o Flamengo era superior na partida, o Palmeiras não conseguia passar do meio de campo. E aí, depois da expulsão, o jogo se tornou outro completamente diferente. E isso é comum, né? De acordo com expulsões. O Carrascal não foi feliz na jogada dele, acabou sendo expulso e prejudicou a própria equipe. Não sei se o resultado seria o mesmo se fosse 11 contra 11, mas o Palmeiras foi crescendo ao decorrer da partida e foi mostrando que tem um grupo mais encaixado, melhor encaixado do que o do Flamengo. Tanto que no final da partida tinha jogadores do Flamengo brigando entre si, né? Então tem toda essa questão de estrelismo e tudo mais para a gente poder observar futuramente, né, nos próximos jogos. Mas o Palmeiras se mostrou mais psicologicamente preparado para um jogo grande como esse do que o próprio Flamengo, e por isso que venceu muito bem, 3-0 em cima do vice-colocado e 7 pontos de diferença na tabela de classificação. Gerson.
8: Muito bem, meu caro Felipe Lima, e assim sendo é o que tínhamos para hoje, né? Um belo espetáculo de futebol, né?
1: É o que há para hoje, né? Hoje eu chego em casa só amanhã, então agradecer a você que brilhantemente trouxe as emoções desse grande jogo entre Flamengo e Palmeiras. O Elg sempre pontual nos comentários que faz, na mesa de áudio, no plantão informativo. Agradecer a toda a equipe da rádio que faz aquele corre diário e semanal para que a gente possa estar aqui a cada jogo. Agradecer também a diretoria da rádio que permite com que nós possamos estar aqui também a cada jogo. E claro, agradecer a cada um dos nossos amigos ouvintes que estão sempre ligados com a gente, aqueles que às vezes estão nos ouvindo, né, e de repente passa batido, a gente não consegue ver uma mensagem ou outra, mas depois comentam com a gente: ah, eu estava escutando lá. Então, um forte abraço a todos vocês, muito obrigado pelo carinho de vocês no dia a dia, quando nos encontramos na rua, no mercado, enfim, no trabalho. Fico muito feliz com esse com esse retorno, né? Esse carinho que a gente tem dos nossos amigos ouvintes que estão sempre comentando, né? Que têm nos escutado, que dão risada com algumas coisas que a gente fala e gostam do nosso trabalho, né? Então, um forte abraço, muito obrigado pelo carinho de todos. Agradecer também, claro, sempre, primeiramente, a Deus, porque Deus sem mim continua sendo Deus, eu sem ele não sou nada, não sou ninguém. Então devemos sempre agradecer a Deus, até só pelo fato de ter o ar para respirar, devemos agradecer a Deus, né? Então, um beijo no coração da minha mãe, a Dona Rose, para o meu pai, o senhor Ismael, para o meu avô, lá em Cerqueira César, o senhor Agenor, para todos os meus irmãos, minhas cunhadas, meus sobrinhos, para os meus filhos, o Samuel, Felipe e a Maria Helena. Um beijo para minha esposa, a Juliana. Eu volto numa próxima oportunidade. Estou sempre à disposição da rádio. Repito, falo e repito. Faço isso porque gosto, porque amo. Já dizia o José Aristeu: quem faz o que gosta não trabalha, se diverte. E eu sigo aqui no rádio me divertindo a cada jogo. Um forte abraço a todos. Até breve. Fui!
8: Muito bem. Esse Felipe Lima, que ao meu lado, reportou e comentou os acontecimentos aí deste Flamengo 0, Palmeiras 3, em pleno Maracanã, né? Em pleno território dos flamenguistas, né? Realmente um bom jogo, né? O Flamengo que tentou, mas não deu. Um homem a menos desde praticamente os 20 minutos do primeiro tempo. Só que isso não serve de desculpa e nem tampouco de alento, né? De repente podia ter o time completo e ter perdido de 4, 5. Ou vencido de 6, a gente não sabe, né? Cada história é a história, né? E aquela história que eu sempre coloco o seguinte, né? Para mim, eu não falo que futebol é caixinha de surpresa e nem tampouco que existe justiça no futebol. Existem algumas equipes que muitas vezes já foram injustiçadas, né? Mas justiça aí fica meio complicado, né? Até porque o que ocorre, né? O resultado, quer seja no seu trabalho diário, numa partida de futebol, em qualquer modalidade esportiva, o resultado é consequência do trabalho que você consegue se apresentar. E hoje, o Palmeiras se apresentou melhor que o Flamengo e foi merecedor desses 3-0, com certeza. Felipe Lima esteve comigo aqui, o Erling lá na mesa de som, o André na produção, o Adriano Dias, o Adelair Ferrinho, o Pedro Dorizete na coordenação da equipe, a Débora, a Ana, o JP e o Cris Silveira aí na parte de relações públicas, né? A galera do nosso famosíssimo corre diário. E aí, do outro lado, do rádio, do celular, do computador, enfim, você, amigo ouvinte, que é e sempre será a nossa razão de ser. E como sempre digo, hoje não vai ser diferente, com certeza, né? Nem mesmo a folha desprende-se de uma árvore, lança-se ao chão sem que seja da vontade de Deus e quis ele em que mais esse dia estivéssemos aqui reunidos para falarmos do futebol, a paixão de mais de um século, o esporte de todos os tempos.

É, e repassando aqui rapidamente então pela 17ª rodada do Campeonato Brasileiro, tivemos hoje Vitória 2, Internacional 0, São Paulo 1, Botafogo também 1, Grêmio 3, Santos 2, Mirassol 1, Fluminense 0, Flamengo 0, Palmeiras 3. Teremos amanhã às 4 horas da tarde dois jogos, Remo e Atlético Paranaense. Teremos também Cruzeiro e Chapecoense. E às 18h30, Corinthians e Atlético Mineiro. E às 20h30 da noite, Vasco da Gama e Bragantino. E teremos também, na segunda-feira, às 8 horas da noite, Coritiba e Bahia. Também passando aqui pela classificação geral do Campeonato Brasileiro, onde temos em primeiro Palmeiras com 38, seguido do Flamengo com 31. Em terceiro, Fluminense com 30. Em quarto, São Paulo com 25. Em quinto, o Atlético Paranaense com 24. Em sexto, o Bragantino com 23. Em sétimo, o Coritiba com 23. Em sétimo, o Bahia com 23. Em nono, o Botafogo com 22. Em décimo, o Vitória com 22. Em décimo primeiro, o Atlético.

16º, o Corinthians com 18. Em 17º, o Santos com 18. Em 18º, o Mirassol com 16. Em 19º, o Remo com 15. E em 20º, a Chapecoense com 9 pontos. Também quero agradecer a você, Gerson, a você, Felipe, pelo esse grande espetáculo, essa grande narração. E também a você, caro ouvinte, que esteve conosco até o presente momento, nos proporcionando entrar em sua casa, no seu carro, no seu caminhão, aonde quer que você esteja, através das ondas do rádio, do YouTube, do Facebook. E também quero agradecer a todo o pessoal da rádio que faz o Corre Diário para que nós pudéssemos estar aqui. E também, né, agradecer a toda a diretoria da rádio por mais essa oportunidade. E me deixo à disposição para os próximos. Também quero mandar um abraço aí pro meu pai, pra minha mãe, seu Valdir e a Sueli, pros meus irmãos Gabriel, Douglas e a Dara. Também mandar um beijo especial no coração da minha esposa Jéssica e dos meus filhos, o Eduardo, a Emanuela e também a Maria Luísa. Meu muito obrigado a todos, até mais. Fui!

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2: 23:31.
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1: 23:59.
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Muito obrigada. Fiquei bom, já estou andando. Com meus amigos, amanhã.

Aí, agora 6 horas e 32 minutos, 6h32. É, tava faltando, mas cheguei. Domingão, dia 24 de maio de 2026. Vamos juntos aí até às 11. Até às 11 da manhã, com muita música no seu rádio aí. Pra você aí, Piraju, na região, nas estradas, tá no sítio, Chácara das Fazendas. Nosso abraço e um ótimo domingo pra todos aí. Logo mais às 7, tem a Voz de Deus com o pastor João Massola, às 8 horas da bênção. O pastor Antônio do Vale, hein? Hoje dia 24, já em dia da infantaria, dia do detento, dia do telegrafista, dia do vestibulando, dia nacional do milho. Amanhã gostosa aí de domingão, né? Então vamos que vamos. E tamo que tamo, né? Eduardo Costa, o Roy Paixão, Homem e a Espingarda, com o Zé Mulato Cassiano. Franguinho na Panela com Lourenço Lorival, Filho Pródigo, Teonique Tinoco, Milagre do Ladrão, Zilo e Zalo, Fazenda São Francisco, Zilo e Zico e Zeca. Também Quando Dança o Maneirão, Gaúcho da Fronteira, Arrastando o Garrão com os Garotos do Fandango, o Socadão com o Garoto de Ouro e Cadela com o Felipe Falcão. É, até às 11 tem mais. Pra gente curtir aqui na 99.1 FM, em 6h34.

Aí agora 6:52, 6:52, nessa manhã de domingão, dia 24 de maio de 2026. Aí, então você ouviu aí o Lourenço e Lourival, né? Foi lá pra Irmã Bete, tá ligado com a gente, né? Estrada Velha, Lourenço e Lourival. Você ouviu também aí o Vai e Vem do Carreiro, foi lá pro Adrianão, lá em Guarulhos, Milionário e José Rico. É, vamos juntinhos aí até às 11 da manhã, hein? Daqui a pouquinho, às 7 da manhã, tem a Voz de Deus com o pastor João Mazola, às 8 horas da bênção com o pastor Antônio do Vale. Então fica aí, 99.1 FM, aqui o importante é ter você. Ô, o Tarcisão tá ligado com a gente, né, Tarcísio? O rei da balada, o rei do baile, Tarcisão, né? Ah, Tarcisão, agora sim, Tarcisão, agora deu no que ele quer, rapaz. O homem não perde um baile mais, né? Hoje tem baile, hein? Hoje tem baile regional, hoje, ô, Tarcisão? Ah, hoje certeza. Certeza que ele vai, né? Tá lá nas Sombras do Paraíso, o Tarcisão, né? Né, Tarcísio? Bom dia. Tá ligadão com a gente, hein? Quero mandar um abraço também pro Darcy, lá no Porto de Areia. Ô, Darcy! Beleza aí, rapaz? É, vou fazer hoje, rapaz. Ganhei um frangão caipira lá, hoje vou fazer com uma polenta, né? No

0: Fogão de lenha ainda, hein? Oh, saindo daqui, rapaz do céu. Já vou partir lá pros preparos aí, né? Obrigado aí, Darcy. Beleza? É, todo o pessoal lá do Porto de Areia. Sempre na sintonia com a gente aí. Aquele abraço, hein? 6 horas e 53 minutos. 6 e 53 é 99.1 FM.
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1: Bom dia a todos os irmãos e ouvintes do programa A Voz de Deus para esses últimos dias. E aqui da Rádio Paranapanema, 99.1. Deus o abençoe a todos que estiverem acompanhando a Rádio Paranapanema e vai prosseguir agora na hora da programação. Você vai ouvir uma leitura que é simples, mas é a pura verdade. O irmão Wagner está conosco também, vai dar uma saudação. Deus abençoe o Adenilson e todos os ouvintes, né?
2: Seus irmãos e aqueles que pararam para ouvir o programa A Voz de Deus para esses últimos dias. Deus abençoe.
1: Diz assim, Isaías 45, versículo 22. Olhai para mim e sereis salvos, vós todos os termos da terra, porque eu sou Deus e não há outro. Por mim mesmo tenho jurado, sai da minha boca a palavra da justiça e não tornará atrás, que diante de mim se dobrará todo o joelho, e por mim jurará toda a língua. Senhor Deus e Pai, em nome de Jesus Cristo, teu Filho amado, é este nome que todo joelho dobrará diante dele um dia. Que o Senhor tenha misericórdia de cada um de nós. Digo de nós porque eu também preciso do Senhor e mais do que todos. Que o Senhor venha nos ajudar, venha nos abençoar com esta santa e abençoada palavra. Sabemos que a tua palavra é vida, Pai. Não essa vida mundana, é vida eterna. E que o Senhor venha nesta manhã e abra a mente daquele que não conhece a tua palavra, ou que não recebe a tua palavra, ou que não aceita a tua palavra. Que o Senhor venha e fale de acordo com a necessidade de cada um, curando as enfermidades, que o Senhor é curador e salvador, e fazendo uma obra, Pai, na vida desse irmão, desta irmã, que está precisando deste eleito do Senhor e desta eleita. Esses que nasceram e que foram elegidos pelo Senhor desde antes da fundação do mundo. E que têm seus nomes escritos no livro da vida do Cordeiro antes que existisse o mundo. Antes que existisse sol, lua, estrela. O Senhor já tinha no seu plano de fazer de trazer os teus filhos, de chamar cada um pelo seu nome. Então que o Senhor nesta manhã desperta aquele que está dormindo, não dormindo numa cama, dormindo num sono religioso, dormindo espiritualmente, que o Senhor acorde e mostre quem é o Senhor para nós nesta manhã. Nós pedimos isso em nome do teu filho Jesus e para a tua glória. Amém. Estou aqui, olhai para mim e sereis salvo todos os termos da terra. Então, todos que olharem para Jesus, uma fotografia de Jesus, essas coisas, não é isso que ele está dizendo. Olhar é olhar com o sentido do Espírito. Guardar, olhar é guardar a tua palavra, guardar a seus mandamentos. Então aqui no verso do 19 está escrito aqui em Hebreus 6, versículo 13, no livro de Hebreus, versículo 13, aqui Hebreus é no Novo Testamento, nós lemos no Velho Testamento, mas vamos aqui no Hebreus 13. Hebreus é lá adiante, né? Quase perto do Apocalipse. Então, passa todas as cartas de Paulo também aqui, Filipenses, Colossenses, Tessalonicenses e Timóteo. Não, aqui é Hebreus, eu creio que é antes de Hebreus, capítulo 6.
3: Hebreus 6, 13. Quando Deus fez a promessa a Abraão, como não tinha outro maior por quem jurasse, jurou por si mesmo.
1: Então, veja bem, e tem mais uma outra escritura aqui. E ele diz aqui também em Hebreus 6, que no 19, que deixa eu ver aqui, 16, 19, Romanos 14, 11, né? Romanos 14, 11, está escrito também, eu tenho certeza, que é isso mesmo que está, quase a mesma coisa escrita aí.

0: contou já? Romanos 14, 11. Estamos aqui, eu não peguei o celular para procurar, porque são muitas escrituras, devia de pegar. Romanos 14, 11.
1: Porque está escrito: pela minha vida, diz o Senhor, que todo joelho se dobrará diante de mim, e toda língua confessará a Deus.
0: Amém, né? Então, toda língua tem que confessar. Até os perversos terão que se aproximar de Deus e dizer: ó, nós te negamos. Nós negamos o Senhor porque nós não cremos. O profeta disse que quando Jesus esteve na terra, o nosso Criador, o Criador de todas as coisas, mais ou menos 1% da humanidade sabia que ele estava aqui. 1%, e hoje não é diferente. Todo mundo fala de Jesus, mas não conhece quem é Jesus. Pensa que Jesus é a segunda pessoa. O Espírito Santo é a terceira pessoa da Trindade. Gente, o Espírito Santo é o primeiro. E Jesus é o primeiro e último, porque ele foi gerado pelo Espírito Santo. Você fala: mas então o Espírito Santo é o pai de Jesus? É o pai. Se você pôr o Espírito Santo em terceiro lugar, Jesus teve dois pais. Mas o pai e o filho são... O filho é o corpo, que Deus fez um corpo para ele habitar. Não uma segunda pessoa, uma terceira pessoa, não. Ele próprio habitar nesse corpo. Esse corpo é o corpo de Deus. Esse corpo de Deus é onde ele mora, onde ele criou para morar. E ele mora nesse corpo, esse corpo chamado Jesus. E é diante desse nome, não de outro nome, que dobrará todo o joelho e toda a língua confessará que Jesus Cristo é o Senhor, para a glória de Deus. Nós vamos aqui em Gênesis 31, versículo 53. Gênesis é o primeiro livro da Bíblia. Gênesis 31, no verso 53. É lá longe, né? No capítulo. Olha que capítulo grande que é. 53. Vamos ver o que o profeta fala aqui. O profeta do livro de Gênesis. O Deus de Abraão e o Deus de Naor, o Deus de seu pai, julgue entre nós, e jurou Jacó pelo temor de seu pai Isaac. Aqui nós vemos Jacó e Esaú, são dois filhos de Jacó, neto de Abraão, Deus amando um e aborrecendo o outro. Então, meus irmãos e meus ouvintes, Deus não é porque você está servindo ou falando alguma coisa de Deus, ouvir, ou dando uma cesta básica, que você vai ser salvo. Isso aí são partes da coisa da salvação. Mas isso aí não quer dizer que você é um salvo. Se você não lutar por a verdade e viver por ela, você vai pagar um preço. Entende? Então, Deus tenha misericórdia. E de mim e você. Eu falo você, não. Nós vamos pagar o preço. Se nós não lutarmos por a verdade, ou lutar para viver por a verdade. Porque a verdade é Jesus Cristo. Não é outra pessoa. Ele diz: eu sou o caminho, a verdade e a vida. E ninguém vem ao Pai senão por mim. Então, você fala: mas, pastor, há tantas falsas doutrinas, há tantos falsos ensinamentos, e as pessoas estão... Pode acontecer cura lá, porque... Gente, escuta aqui uma coisa. Dons e vocações de Deus são sem arrependimento. Os dons e chamadas, Romanos 11, 29 e Salmo 68, versículo 18. Você apresenta a palavra para uma pessoa. Quem é a palavra? Jesus Cristo. E ela rejeita aquilo que está escrito. ou tira alguma coisa, ou acrescenta alguma coisa, aquilo está mudando o quadro. Foi o que Eva fez lá no princípio. Ela quis saber mais do que o que Deus tinha falado para eles, que seria assim: no dia em que tocasse daquela árvore, eles morreria, comesse daquele fruto. Então ela quis pegar mais sabedoria. Satanás é sábio, ele veio para introduzir essas coisas ao mundo, e o mundo não recebe a verdade e recebe a mentira de Satanás. Mas vamos aqui na mensagem, vamos ler a mensagem e vamos ouvir o que o profeta fala, porque profeta é profeta, não é um pastor.
1: Esse tem sido o chamado há anos. Olhai para mim, vós, confins da terra. Gostaria de dar uma pequena guinada e dizer: olhai especialmente para mim no final de cada sistema mundial, porque ele sempre se dá a conhecer de forma tão real no final de um sistema mundial, quando isso está chegando ao fim. Olhai para mim, vós, todos os confins do mundo. Eu poderia dizer, a escritura diz, os confins da terra. Confins está no plural, os confins da terra. Muitos dizem, ouvimos isso há muitos anos, olhai para mim, bem, isso é verdade. Mas a questão é, o que você vê quando olha? Há muito tempo que isso lhe é pedido, olhai para mim. Ouça as pessoas dizer, olhe. Se elas mencionam a palavra olhar, significa prestar atenção, olhar para cima, olhar para e vigiar. E agora Deus está dizendo aqui, olhai para mim, eu sou Deus e não há outro. E eu me pergunto, no tempo em que estamos vivendo agora, para onde poderíamos olhar que seria mais sólido que Deus? E Deus é a palavra, portanto, olhe para a palavra de Deus hoje para obter sua resposta. A Bíblia tem a resposta para esse dia. Ela teve para outros dias. Ela tem para sempre, porque ela é Cristo, o mesmo ontem, hoje e eternamente. A Bíblia tem a resposta, porque a Bíblia é a revelação de Jesus Cristo, sendo revelada desde a fundação do mundo. Ele foi revelado na forma de profetas, foi revelado na forma de reis, foi revelado na forma de legisladores, porque é isso que ele é: rei, profeta, legislador e Deus. Agora, ele disse, olhai para mim, e você diz, eu fiz isso. Depende de para o que você olhou. Isso determina o que você vê. É o lugar onde é o motivo pelo qual você o busca. Para o que você está olhando? Que propósito você tem em olhar para ele? Depende apenas do que você procura. Isso é o que você encontra. Geralmente, quando as pessoas vão a uma reunião, a um juntamento religioso, algumas delas vão para encontrar uma grande multidão de pessoas com quem se reunir. Odeio dizer isso, mas é verdade. Alguns vão à igreja apenas para mostrar as roupas que estão usando. Alguns vão à igreja porque dizem, esta é a maior igreja da cidade, ou a que tem o melhor nome. Uma certa classe de pessoas frequenta esta igreja. Então isso é errado, vem. Você não está olhando para a coisa certa para a qual a igreja foi estabelecida. Deus disse, olhai para mim. Muitas pessoas vão aos cultos apenas para serem vistas, e às vezes as pessoas vão aos cultos. É muito ruim dizer isso, e poderíamos nos alongar muito nisso, mas elas vão à igreja com a mente já formada antes de irem. Se certas coisas forem ditas ou se algo for contrário à ideia delas, elas se levantarão e sairão. Simplesmente não toleram, porque têm sua própria ideia do que deve ser. Essa é a razão pela qual Jesus não foi compreendido quando veio à Terra. Se ele tivesse olhado para a palavra de Deus, em vez de olhar para a tradição naquele dia, eles teriam sabido que ele era o Filho de Deus, porque a Bíblia declarou claramente sua vinda completa, e ele veio na plena revelação da palavra. Em cada geração, o revela na revelação completa que é designada para aquele tempo. Esta geração deve revelar Jesus Cristo. Essa é a revelação dele que é prometida na palavra. Deve ser revelada a esta geração. Se as igrejas não a recebem, alguém se levantará e a receberá. Porque João disse: Deus é capaz de suscitar dessas pedras filhos a Abraão. E não presumais de vós mesmos, dizendo: temos por pai a Abraão. Porque eu vos digo que, mesmo destas pedras, Deus pode suscitar filhos a Abraão.
0: No Deuteronômio, o profeta Moisés escreveu os 5 primeiros livros da Bíblia. Esse aqui é o último livro que ele escreveu. No capítulo 6 e no verso 13 diz assim: o Senhor teu Deus temerá e a ele servirá, e pelo seu nome jurarás. Aí as pessoas falam, mas em outro lugar diz para não jurar, nem pelo céu, nem pela terra. Então, Deus, não tendo por quem jurar, quando ele falou, deu a promessa a Abraão, ele jurou por si mesmo que a descendência de Abraão possuiria a porta dos seus inimigos. E ele mandou Abraão olhar para o céu, ver se conseguia contar as estrelas. Ele disse, é impossível. E a descendência de Abraão, segundo o que lemos na Bíblia, a Bíblia fala, seria como estrela do céu e como areia da praia do mar. Seria uma grande descendência. Porque você pode falar, pastor, mas nós somos filhos de Adão e Eva. Não, senhor. Nós somos a semente de Abraão, ou descendência de Abraão, porque Adão e Eva caíram. Eva, sendo a igreja, a mulher representando a igreja, caiu e derrubou seu marido. Então Deus fez um pacto com Abraão. E Deus fez os testes com Abraão. E Abraão passou em todos os testes que Deus deu, até para matar seu filho. Então, não vai pensar você que está me ouvindo, que alguém, você foi numa igreja, o pastor disse, ou seja lá quem for, disse para você, você quer aceitar Jesus, você foi lá chorando e aceita. E disse, eu aceito Jesus, você está salvo. De jeito nenhum. Mesmo depois que você receber o Espírito Santo, eu vou provar isso para você agora, mostrando o Criador, Jesus Cristo, depois do batismo, que ele recebeu as maiores tentações. Ali que o diabo veio para tentar. E é aí quando você está servindo o mundo, de acordo com o mundo, aí o mundo já é do maligno mesmo. Você fala, mas não foi Deus que criou, sim, mas ele, o Adão e Eva que Deus deu para ele, tudo, eles perderam. Isso voltará nas mãos do Senhor no milênio. E ainda vai, vocês não vão pensar que o milênio é o fim do mundo. Não, o milênio com Cristo na terra é uma porção, uma parte da terra. E Jesus vai purificar e vai prender Satanás. Que é a prisão de Satanás. Deus não vai deixar ele fazer nada. É que Deus vai amarrar ele com a corrente. Ele é um espírito, como é que vai amarrar, né? Então Deus vai amarrar ele circunstancialmente. Mente, ele não vai atormentar o resto da nação. Mas o povo de Deus estará com Deus no milênio. Davi, Deus veio com três nomes, três ofícios. Filho do homem, ele sendo um profeta. E Moisés falou, o Senhor vosso Deus levantará um profeta semelhante a mim. Isso era Jesus, falando do Senhor Jesus Cristo. Filho de Deus, ele é hoje na igreja, nos seres humanos. E filho de Davi, ele se será no milênio, quando ele se assentar no trono de Davi. Mas ainda não é o filho, mas esse povo que estiver com ele está salvo. Esse povo que estiver com ele no milênio já está salvo. Não vai passar por julgamento. Mas os que ficaram, a Bíblia diz, importa que Satanás seja solto depois de 2000 anos, e ele vai juntar as nações que restarem para batalhar contra o Senhor. Aí o Senhor vai lançar ele no lago de fogo e todos os seus seguidores, todos, e é a maioria, né? Porque eu estou falando o que a Bíblia fala. Por fiar e por entrar por uma porta estreita. É um caminho É assim, não tem o um ensinamento, tem uma doutrina, sim, a doutrina dos apóstolos é um caminho estreito e espinhoso. Jesus diz, apertado é o caminho, estreita é a porta. E apertado é o caminho, e poucos são os que andam ou que entram por ele. Então é uma coisa difícil, não é que a gente é melhor, mas a gente tem... Deus deu um profeta nesses últimos dias para abrir os olhos do povo. Porque o povo está muito iludido. Daniel, olha o que é um profeta. Você não acredita em profeta? Aí você seria um cego espiritual. Não cego físico, cego espiritual. Porque Daniel profetizou disso que nós, dessa tecnologia que nós temos hoje. Muito antes de Cristo ele profetizou isso. E ele até ia escrever, e Deus disse para ele, sela Daniel, isso são para os últimos dias, não é para você. Então, cada tempo, Deus teve um homem que levantou uma porção da palavra, e essa porção foi dita naquela época. Mas não, quando eles iam revelar o que esses homens de Deus tiveram o poder de ver. João esteve no dia do Senhor... Ele disse, eu fui arrebatado do Espírito e vi o dia do Senhor. Que dia? O dia do grande julgamento. O dia que todo joelho vai se dobrar diante dele. Mas João não pôde escrever o que os sete trovões falaram. Porque Jesus, o próprio Espírito que estava falando com ele, ele sela o que os sete trovões falaram e não escreve. Nos dias da voz do sétimo anjo, nós temos sete mensageiros nas sete eras da igreja. E o sétimo anjo veio acompanhado da coluna de fogo que guiou Israel, que encontrou com Saulo de Tarso no caminho de Damasco. E o sétimo anjo veio com, assim diz o Senhor, ele veio com um ministério, não um ministério comum, mas o ministério de conhecer o dom, conhecer o segredo dos corações das pessoas. Então, não é que nós adoramos um homem. Ele não mandou nós adorar, ele mandou nós adorar a Jesus Cristo. Ele disse, nunca deixe de olhar para a palavra e crer nela como ela está escrita. Então, é uma maneira de nós adorarmos a Deus. Aqui, porque ele diz, por mim mesmo eu tenho jurado, sai da minha boca a palavra da justiça e não tornará atrás, e diante de mim se dobrará todo o joelho e por mim jurará toda a língua. Então não tem como eu, você escapar. E no Salmo 91, se você vê isso aqui, acho que, se não me falha a memória, o verso 14, está pertinho aqui, vamos ver o Salmo 91. Salmo 91, o Senhor falando sobre isso aqui. Vamos ver o Salmo 91 aqui. É, crônica, daí já vamos encontrar o Salmo 91. Versículo, se não for me engano, é o 14. Se não for me engano, é o 14. Vamos ver aqui. E é o 14 mesmo. Porquanto tão encarecidamente me amou, também eu o livrarei e pô-lo-ei num alto retiro, porque conheceu o meu nome. Que é conhecer, é receber o nome de Cristo e viver por ele. Porque Deus teve muitos títulos no Velho Testamento, muitos. Mas no Novo Testamento ele veio com um nome salvífico. O único nome salvador é Senhor Jesus Cristo. Isaías 52, versículo 6, ele diz, e o meu povo saberá o meu nome. Isaías 9 profetizou que, no versículo 6, que uma virgem, que um menino nasceria. Isaías 7, 14 diz que uma virgem conceberia e daria à luz um filho. E foi 712 anos antes disso, ele profetizou isso. Ele profetizou a vinda de João para apresentar o Messias, no capítulo 40. Ele não falou que era João, né? Ele falou, eis que eu envio meu anjo. Então, você entende o que é um anjo? É um mensageiro. Existe os anjos celestiais e os anjos terreais. Moisés foi um anjo para aquele dia no Velho Testamento. Elias foi um anjo. Mas o povo não acreditou. Um anjo de Deus, um anjo de carne, trazendo as verdades de Deus. Um anjo terrestre. E temos anjos celestiais, é claro. Mas não é qualquer homem que vai ser escolhido por Deus ou chamado por Deus para ser esse anjo de Deus, para ser essa pessoa que Deus o chamou para fazer isso. Tem um louvor para nós ouvir? Vamos ouvir um louvor, né? E eu desejo de todo o coração que você entenda isso, meu irmão. Não somos melhor que ninguém. Não. Mas somos um povo adquirido pelo sangue do Cordeiro de Deus, pelo sangue de Jesus Cristo. Então tome esse nome e viva por ele.

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1: É, graças a Deus, né? É a misericórdia de Deus que estamos aqui. Não somos merecedores de nada. É, Deus é misericordioso, Deus é maravilhoso. Aqui no livro de Isaías 44, versículo 6, ele diz assim: diz o Senhor, Rei de Israel, eu sou o primeiro e sou o último. Fora de mim não há Deus. Você está vendo isso aí? Isaías 44, versículo 6. Quem que diz que é o primeiro e último? Lá em Apocalipse capítulo 1, verso 18. Jesus diz, eu sou que era, o que é e o que há de vir. O Todo-Poderoso, eu que vivo e fui morto. Então é muito fácil de você saber quem é Deus. Ele, Jesus não é a segunda pessoa, né? A terceira pessoa da Trindade. Ele é o primeiro e último. No capítulo 45, por isso a gente fala que Isaías é o profeta messiânico. Ele que apresentou o Messias. No verso 5, eu sou o Senhor e não há outro fora de mim. Não há Deus. Eu te cingirei, ainda que tu não me conheças. Escuta o versículo 6, para que saibais desde o nascente do sol e desde o poente que fora de mim não há outro. Eu sou o Senhor e não há outro. Olha o verso 7. Eu formo a luz e crio as trevas. Eu faço a paz e crio o mal. Eu, o Senhor, faço todas estas coisas. Então, irmão, não temos o que temer. Temos que agradecer a este Jesus que tomou o seu lugar, o meu lugar, o nosso lugar lá na cruz. Ele nunca pecou. Eu sou cheio de falha. Não existe um homem na terra que não falhou, ou não existiu nenhum. Nem o sábio Salomão, que Deus disse que é o homem abaixo do Senhor Jesus, ele disse em sabedoria, ele recebeu isso de Deus, mas veja as falhas que ele teve no seu final. Você fala, mas ele está perdido? Não, porque ele é um homem que Deus escolheu. E Deus prometeu a Davi que da sua descendência, se ele tivesse permanecido com a palavra, não teria um outro rei fora a descendência, todos da descendência de Davi. Mas eles não permaneceram. Você vê o caso de Sansão também. Sansão foi nascido nazireu. O que é o nazireu? Um homem que nunca haveria uma tesoura, uma navalha na cabeça dele. Mas ele não escutou o pai e a mãe, ele nasceu com um propósito. Você já imaginou um homem comum, não era um grandão, um grandalhão, como a turma apresenta por aí, pesando 150, 130 quilos? Não, um homem comum, pequeno. Ele pegou uma queixada de jumento, de uma mula que tinha morrido. E ele matou 1000 soldados com capacetes de bronze na cabeça e com lanças. Era Sansão ou era Deus? Para você, agora eu faço essa pergunta para você que está me ouvindo. Ele teria essa capacidade? Não. O exército de Israel todo temendo o Golias. Todo, Saul sendo o rei que o povo escolheu. Escuta aqui, eu vou falar uma coisa para você. O povo não estava contente com Samuel sendo um profeta. Quiseram ser igual às outras nações. É o que o mundo faz hoje. Quer ser todo mundo igual. Nós vamos ser a mesma igreja, nós vamos ser o mesmo. Mentira, isso é falso. A igreja do Senhor é separada. Separada de todas as coisas do mundo, de todas. ela vive para Deus. Você fala, mas você não tem que comer e beber? Isso é diferente, meu irmão. Trabalhar, sim, mas ela é separada dos ensinamentos do mundo, das modas do mundo, de todas as coisas que o mundo oferece, porque tem um estilista atrás disso, chama-se Satanás. Então, e o povo hoje concordou com isso. O povo está contra Cristo e de acordo com Satanás. Porque essas coisas que nós vemos hoje é coisa que Satanás fez. Ah, mas isso, irmão, eu não preciso falar mais claro do que isso. Isso está mais claro do que a luz do sol. Que Deus criou é a tua palavra. Então, se nós vivermos, a Bíblia diz em Romanos, se vivemos ou morremos é para Cristo, não é para nós. Agora, se vivemos em Cristo, se morremos sem Cristo, nós vamos para um lugar de sofrimento. Ninguém vai para o céu quando morre. Alguém falar para você, ah, fulano foi para o céu, está lá no céu intercedendo por você. Mentira! Não conhece a Bíblia. Por isso precisava de um profeta para mostrar. Nós temos primeira o lugar aqui que estamos, segunda dimensão é acima, terceira, a quarta dimensão onde está passando vozes agora, por exemplo, daqui mesmo da Rádio Paranapanema, indo para outros países, talvez que as pessoas estão nos ouvindo. Isso chama-se quarta dimensão. Na quinta dimensão é a região onde vai as pessoas que não estão certo com Deus. As almas que morrem. Na sexta dimensão é acima, é onde vai aqueles que morreram em Cristo. Padeceram aqui por Cristo, pagaram um preço aqui por Cristo. Eles vão. Na sétima dimensão é onde está Deus. Então, tudo isso, a denominação hoje pode saber, porque eles veem no YouTube o profeta falando, mas nunca eu ouvi falar, eu já falo isso aqui há 30 anos, gente. Antes de existir celular, eu falava isso aqui. Dentro dessa emissora eu falei, em 89 eu falei isso. Então, não vamos fugir. A verdade, ela permanece sendo verdade. A mentira, ela tem fim. Ela é descoberta. Então, vamos abrir nossos olhos. Vamos abrir nossos olhos e entregar nossas vidas. Estamos vivendo, irmãos, nos últimos dias da Terra. Nós já vemos as nações falando de paz, querendo tratar de paz, mas nós já vemos guerras. Isso é o princípio das dores. Virão dias muito piores. Você fala, pastor, você veio de trazer boas novas para nós, mas é as boas novas que eu estou levando para você, é Jesus Cristo. A coisa tem que piorar aqui para os filhos de Deus cada dia melhorar mais. Os filhos da luz e os filhos das trevas. Você quer que eu dê a escritura para você sobre isso? Apocalipse 22. Quem é santo, santifique mais ainda. E quem é sujo, se suje mais ainda. Quer dizer, vai se sujar de uma vez. Então nós estamos vendo uma coisa aí, o cumprimento da Bíblia nos nossos olhos. O que nós vamos fazer, irmãos? Acertar nossas vidas com Deus. Você quer ser, não quer ficar no sofrimento, na tormenta que virá aqui na terra, quando Deus tirar sua igreja daqui, seu povo, não as igrejas, o seu povo daqui da terra, as pragas que estão escritas em Apocalipse cairá todo sobre a terra. Moisés e Elias, quando estiver pregando para os judeus, eles têm poder para ferir a terra com toda sorte de praga que quiserem. E o Espírito Santo não estará mais aqui, porque vai lá estar com eles. Hoje os judeus não têm isso que nós temos. Porque eles rejeitaram. para que Deus cegou ele para vir até nós. Agora Deus está cegando o mundo gentil, todas as nações, para voltar a tratar com os judeus. Se você quer ver, quer saber disso, leia Romanos, leia Atos. Por exemplo, em Atos 15, 14 diz: Deus visitou os gentios. Quem são os gentios? O resto do mundo, menos os judeus. Para tirar deles ou entre eles um povo para o seu nome. Tirar entre eles. Não é, vai tirar todo o povo para o seu nome. Tirar o povo que é zeloso e de boas obras. Mas que Deus seja misericordioso conosco, né? Com você, comigo. Eu peço a misericórdia de Deus na minha vida. Eu não peço a justiça, porque se você pedir a justiça de Deus, a justiça de Deus é severa, filho. Deus ama seus filhos, mas ele disse: eu repreendo e castigo todo quanto amo. Então, se Deus está te repreendendo nesta manhã, saiba que é para o seu próprio bem. O pai que não ama o filho, ele não corrige o filho. Não corrige o filho. E se Deus está nos corrigindo através de sua palavra, é porque ele nos ama. E se você aceita essa correção de Deus, é porque você é um filho. Porque a Bíblia diz lá no livro de Hebreus: todo filho que vem a Deus deve ser provado, corrigido. Se somos semente de Abraão, só você lê a vida de Abraão, os testes que ele passou. Mas Deus prometeu que a semente dele, a descendência dele, possuiria a porta dos seus inimigos. Então vamos aprender isso de Deus. Ele diz: aprendei de mim que sou manso e humilde de coração, e encontrarei descanso para vossas almas. Nós vamos ouvir o profeta agora? Vamos ouvir o profeta falando um pouquinho. As horas vão embora, né? O tempo passa, corre, a gente fala aqui, e se você for falar de Deus, acha um dia para falar de Deus, né? Falar todo o tempo de Deus, falar do amor dele, quão é grande, quão maravilhoso é o Senhor. Nas horas das suas tribulações, das suas lutas, das suas provas, ele está com você. Ele não te abandona. Você pode abandonar Deus se você é um filho, mas se você volta, ele está de braços abertos para te recolher. Ele nunca te abandonou. Quem abandona Deus é o homem. O homem sempre foge de Deus. Deus sempre está procurando o homem. O homem nunca buscou a Deus, nunca. É Deus buscando o homem. Veja lá quando Adão caiu, ele foi se esconder de Deus. Deus foi lá e falou: Adão, onde tu está? Você acha que Deus não sabia onde ele estava? Meu irmão, Deus seja misericordioso comigo e com você nesta manhã. Que ele nos ajude, que ele nos dê força para que nós possamos escapar do laço que vem vindo, da armadilha que vem vindo para pegar os filhos de Deus aí, antes da vinda do Senhor. Deus seja misericordioso para conosco. Mas vamos ouvir o profeta falando então.
2: E como vai o Messias?
3: The people is believing God, sir.
2: O povo que está crendo nele saber disto, a não ser que estejam constantemente na palavra para saber o que ele é.
3: Daniel, said, the wise shall know.
2: Daniel disse: os sábios conhecerão,
3: but the foolish, unwise wouldn't know.
2: Mas os néscios, os insensatos, não conhecerão.
3: They shall know their God.
2: Eles conhecerão o seu Deus.
3: Now, now, how he shall appear in the last days?
2: Agora, como ele vai aparecer nos últimos dias?
3: Is to bring the people back to the word.
2: É para trazer o povo de volta à palavra.
3: So that the bride will know her husband.
2: De modo que a noiva conheça seu esposo.
3: Know her mate.
2: Conheça seu companheiro.
3: The revealed word.
2: A palavra revelada.
3: That's why this has to happen.
2: É por isso que isto tem de acontecer.
3: But it will come.
2: Mas isto virá.
3: That is his promise for this age.
2: Essa é a sua promessa para esta era.
3: We're living in the age.
2: Estamos vivendo na era.
3: That his coming will be in.
2: Na qual a sua vinda ocorrerá.
3: She must be identified in him.
2: Ela tem de estar identificada nele.
3: Any woman must be identified with her husband.
2: Qualquer mulher tem de estar identificada com seu marido.
3: For the two are one.
2: Porque os dois são um.
3: And Christ brought

0: Except it comes from the word.
1: A não ser que venha da palavra?
0: Lord.
1: Muito bem.
0: The word made flesh.
1: A palavra que se fez carne.
0: Is the light of the age when you see.
1: É a luz da era. Quando vocês a veem.
0: The Bible says so.
1: É a Bíblia assim o diz.
0: She must be identified with him.
1: Ela tem de estar identificada com ele.
0: We are invited to be the children of the light.
1: Somos convidados a ser os filhos da luz.
0: That we walk in the light.
1: Que andemos na luz.
0: We'll walk in the light.
1: Caminharemos na luz.
0: The beautiful light.
1: Formosa luz.
0: One step at a time.
1: Um passo de cada vez.
0: Lord, coming closer to him.
1: Senhor, aproximando-nos mais dele.
0: Yeah, children of the light.
1: Sim, filhos da luz.
0: Accept his word.
1: Aceitem sua palavra.
0: Keep walking and watch more unfold.
1: Mantenham-se caminhando e observem mais ser revelado.
0: Don't leave it, no matter what somebody else says.
1: Não o deixem, não importa o que alguém diga.
0: Stay right in that.
1: Fiquem ali mesmo com isso.
0: Just keep walking with it.
1: E apenas continuem caminhando com isto.
0: Watch it unfold and reveal itself.
1: Observem isto expor-se e revelar-se a si mesmo.
0: How can two walk together?
1: Como podem dois andar juntos?
0: Unless they be agreed.
1: A não ser que estejam de acordo.
0: They can't.
1: Não podem.
0: Jesus said they can't.
1: Jesus disse que não podem.
0: But the bride can walk with the word.
1: Mas a noiva pode andar com a palavra.
0: Which is Christ.
1: A qual é Cristo.
0: She must be in agreement.
1: Isto tem de estar de acordo.
0: Not the ecclesiastical system.
1: Não o sistema eclesiástico.
0: But the word.
1: Mas a palavra.
0: You have to agree with the word.
1: Você tem de concordar com a palavra.
0: To walk with the word.
1: Para andar com a palavra.
0: Jesus said so.
1: Jesus assim o disse.
0: That makes it right.
1: Isso mostra que está certo.
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3: Amém, graças a Deus. Escute isso em Isaías 43. Eu vou ler, porque nós estamos falando das Escrituras. Trazei o povo cego que tem olhos, e os surdos que têm ouvidos. Todas as nações se congreguem, e os povos se reúnam. Quem dentre eles pode anunciar? Escuta isso aqui, meu irmão. Escuta que coisa maravilhosa. Quem dentre eles pode anunciar isso que é? E criar isto? Fazer-nos ouvir as coisas antigas e apresente as suas testemunhas para que se justifiquem. E para que se ouça e diga a verdade, verdade é. Vós sois as minhas testemunhas, diz o Senhor, e o meu servo a quem escolhi, para que saibais e me creiais e entendais que eu sou o mesmo, e que antes de mim Deus nenhum se formou, e depois de mim nenhum haverá. Eu sou o Senhor, e fora de mim não há Salvador. Então, que o Senhor Jesus Cristo abençoe e continue falando no teu coração, na tua vida aí, né? Deus abençoe a Denilson, Deus abençoe todos que pararam para ouvir o programa Voz de Deus, e Deus abençoe a todos. Fique com Deus, eu estou me despedindo, irmão Wagner.
4: Deus abençoe a cada um que parou para ouvir. Se você quer escritura para o que foi lido aqui na mensagem, Mateus 3, versículo 9, Romanos 4 inteiro, que foi do 4, 18, 21 e Gálatas 3, 29. Que Deus abençoe seu dia, sua vida, né? Em nome do Senhor Jesus Cristo.
3: É que Ele te abençoe e te guarde. Fique com Jesus até o próximo domingo, se nós tivermos vida, né? Porque não sabemos o dia. Deus o abençoe a todos.

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1: 7:59.

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Bom dia, Piraju, bom dia, região, bom dia, ouvindo a Hora da Benção, muito bom dia. Meu amigo, pai de família, meu amigo de casa, bom dia para você, meu jovem, minha jovem, a criança, o vovô e a vovó, estamos de volta com você para apresentar o seu programa Hora da Benção. É uma gentileza da Igreja Apostólica El Shaddai, localizado na Avenida Vereador Milton Espínola, números 520, Vila José Laino. É isso aí, a Igreja Apostólica El Shaddai está ali com as portas abertas, esperando a sua, esperando você com sua família para juntos adorarmos ao Senhor, tá? E nesse domingo, às 19 horas, estaremos lá para adorar o Pai. Convido você com a sua casa, sua família, venha participar conosco desta grande noite de bênção, hoje às 19 horas e sexta-feira às 20 horas. Estamos ali adorando ao Senhor e você é o nosso convidado para estar conosco, ok?

Salmo 122, Davi declara dizendo: alegrei-me quando me disseram, vamos à casa do Senhor. É isso aí, Davi declara dizendo que ele se alegrou quando alguém chegou para ele e disse, vamos à casa do Senhor. Isso é o melhor convite que alguém pode fazer para você, tá? E eu tô convidando você nesse domingo para uma grande noite de bênção ali na nossa igreja, a Igreja Apostólica El Shaddai, tá certo? É isso aí, vamos continuando nosso programa, mandar nosso abraço aos nossos colaboradores, né? Que estão nos ouvindo, que têm nos ajudado na manutenção do nosso programa. Que Deus abençoe poderosamente Adriana dos Santos Araújo, Alexandro Barroso do Vale, Ana Júlia de Souza Espúrio, Aparecida Conceição Alves, Aparecido Sabino Mendes, Benedita Alves de Barros, Bernardo Moreira de Souza, Caleb Barroso do Vale Silva e Camila Aparecida de Barros Silva, Célia Maria Simões Sabino, Cida Lopes, Tereza Paiva do Nascimento, Davi Luciano Rosa Barros, Douglas Moraes Franco, Emanuele dos Santos Araújo, Estevão Araújo Borges, Iracema Simões e irmã Aparecida, Isaac Luiz Barro Silva, Isaac Araújo Souza Ribeiro, Isaac Pedro de Oliveira, João Vitor Barroso do Vale Silva, José Marcelo dos Santos Araújo, José Vitório Barro Crivatia, Kaique Barroso do Vale Silva, Luiz Osmar Barro Crivati, Luiz Fernando Araújo, Márcia dos Santos Araújo, Marcelo Gomes Araújo, Maria Aparecida Alves Brizola, Maria Aparecida Alves de Almeida, Maria de Lourdes Domingues, Maria Gomes de Araújo Camargo, Maria Isabel dos Santos, Maria dos Santos, Maria Júlia Martins, Moriá Barroso do Vale Silva, Nelsinho Monteiro, Oscar Antônio dos Santos, Pamela Rocha do Vale, Patrícia Lima de Souza, Paulino Gomes de Araújo, Paulo César Barro Cribate, Pastor Vaire Mendes de Lima, Pedro Henrique Gomes Lemes, Pedro Luiz Rosa Barros, Reginaldo Antônio de Lima, Rosalina Monteiro, Roseli de Oliveira Hernandes, Sabrina de Melo Mendes, Silvia dos Santos, Vera Lúcia Felipe, Ivete de Oliveira Silva. É isso aí, gente, são nossos colaboradores, nós vamos tocar o primeiro louvor, Cicatriz com Daniela, com Gabriela Rocha, oferecido aí a todos os nossos colaboradores do nosso programa.

0: É isso aí. É isso aí, agora são exatamente 8 horas e 12 minutos, 8 e 12. Você pode mandar o seu, ligar pra cá, mandar sua mensagem pelo WhatsApp, pelo telefone 998-330610. 998-330610 é o nosso telefone aqui da Rádio Paranapanema, tá bom? Você pode ligar ou mandar sua mensagem, tá certo? É, eu quero mandar um abraço aqui pro irmão Aparecido Sabino Mendes, né? Que acabou de ligar pra mim aqui, né? É, quer ouvir o louvor, nós vamos tocar pra vocês aí um louvor oferecendo pra você, pra todos os aniversariantes, né? Que está com aniversariando ou aniversariou. É, vamos ver aqui, dia 20, aí completou mais um ano de vida. A Gabriela, minha nora Gabriela, né? E completou aí mais um de vida, dia 20. Que Deus abençoe e que o Senhor lhe conceda muitos anos de vida, saúde, paz e muitas felicidades, tá certo? Dia 22, o Creito César, o meu genro Creito, também completou mais um de vida, parabéns. Deus abençoe sua vida, recebe os parabéns. Nosso aqui de toda a sua família, tá certo? E dia 25, que é amanhã, a Maria Helena, nossa irmã Maria Helena Sabino, também tá completando mais um de vida. O irmão Cido acabou de ligar aqui para falar do aniversário da sua irmã, né? Que é Maria Helena Sabino Mendes. Que Deus abençoe, parabéns pelos aniversariantes, parabéns pelos seus aniversários. Que Deus possa abençoar cada uma dessas pessoas aí com grandes bênçãos. Irmã Tereza, dia 26, irmã Tereza Paiva do Nascimento, dia 26, estará completando aí mais um ano de vida também. Que Deus abençoe. E eu vou tocar um louvor oferecendo para todos os aniversariantes, que é com. É Sou Abençoado aí do grupo. Sonho e louvor, né? Sonho e louvor. Sou abençoado. E eu quero também oferecer esse louvor pro irmão Aparecido Sabino Mendes, né? Que tá nos ligando, sua esposa Maria, a Ana Maria, sua filha Sabrina, que Deus abençoe. Vai pra vocês aí esse louvor.
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2: Olha o

9h21, continuando com o nosso programa. Deus abençoe a todos os nossos ouvintes, né? Nós temos aqui primeira mensagem da manhã. Bom dia, apóstolo Antônio. Sempre na audiência, gostaria de pedir oração por toda a minha família. Meu marido, filho Emanuel, filha Débora, Fabíola e para meu neto Davi, Lucinha, Deus abençoe, vamos estar orando sim, tá bom? Também mais um pedido aqui, bom dia, pastor Antônio do Vale, peço oração para minha mãe, dona Lídia, meus irmãos, meus filhos, meus netos, Isabel Cristina de Jesus, ok? Estaremos orando, tá? Já aqui no final do programa, colocando o nome de vocês na oração. Que Deus abençoe poderosamente suas vidas. É isso aí, nós vamos com mais louvor agora com Wesley Machado. Me ensina a orar, né? Nós vamos lá com Wesley Machado. Me ensina a orar. Já você vai ouvir esse louvor. Vamos oferecer aí para todos que estão ligados no programa A Hora da Bênção. Lembrando, gente, que hoje, 19 horas, nós temos nosso culto lá na Igreja Apostólica El Shaddai. Hoje, às 19 horas, grande noite de bênção. Na sexta-feira, às 20 horas, tá? A grande noite do avivamento ali na nossa igreja. E eu quero convidar você com sua família que venha participar das nossas reuniões, dos nossos cultos de adoração ao nosso Deus, ok? É isso aí, vamos ouvir Wesley Machado, me ensina a orar.

É isso aí, vamos prosseguindo com o nosso programa, vamos aqui nos atendimento das solicitações. Deixa eu ver aqui quem manda. É, bom dia, queria pedir oração para minha família, Ana Cláudia Luciano, Letícia Luciano, Maria Sofia, minha mãe Ivone, irmão Paulo Sérgio e Anderson e família, minha irmã Thaís e família, meu pai Moacir, minha tia Vânia e Leonora e família. Ok, Ana Cláudia, estaremos orando, tá bom? Tá mais um pedido aqui, bom dia, pastor Antônio, Suzy Braceiro, aqui da rua 3 de maio, bom dia, Suzy, que Deus te abençoe, ouvindo o seu programa, gostaria de pedir oração para todos da minha família, em especial a mim, estou tendo pico de hipertensão, preciso muito submeter, preciso me submeter a cirurgia dos meus olhos, gratidão sempre, Deus abençoe o senhor e sua família também. Ok, Suzy, pode deixar, vão estar orando sim, vão colocar seu nome na oração e tenho certeza que Deus vai te dar a vitória, aquilo que você precisa, tá bom? Mais um pedido aqui, bom dia, pastor Antônio do Vale, tudo bem com o senhor e sua família? Graças a Deus, tudo bem. Peço oração para minha família, para minhas filhas, Sueli e Gisele, para minhas netas, Letícia e Manuela. Deus abençoe grandemente. Quem pede é Maria Aparecida do Santo. Ô, dona Maria, bom dia. Deus abençoe. Daqui a pouco vamos estar orando por vocês, apresentando seu pedido em oração, tá bom? Deus abençoe. Continuando aqui com o nosso programa, vamos agora com Nívea Soares. Gama. Nívea Soares cantando Reina Sobre Mim, que nós vamos ouvir agora. Nívea Soares, Reina Sobre Mim. Vamos ouvir aí.

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Evangelho de João, no capítulo 15, a partir do versículo 1, Jesus, ele declara dizendo: eu sou a videira verdadeira, meu Pai é o lavrador. Toda vara em mim que não dá fruto, atira e limpa toda aquela que dê fruto, para que dê mais fruto ainda. Vós já estáis limpos pela palavra que eu vos tenho falado. Está em mim e eu em vós. Como a vara de si mesma não pode dar fruto se não estiver na videira, assim também vós sem mim não podeis. Assim vós também, se não estiverdes em mim. Eu sou a videira, vós as varas. Quem está em mim e eu nele, esse dá muito fruto, porque sem mim nada podereis fazer. Se alguém não estiver em mim, será lançado fora como a vara e secará. E escolhe e lança no fogo ardem. Se vós estiverdes em mim e as minhas palavras estiverem em vós, pedireis tudo o que quiserdes e vos será feito. Nisto é glorificado meu Pai, que deis muito fruto. Assim sereis meus discípulos. Como o Pai me amou, também eu vos amei. Permanecei no meu amor. Se guardares os meus mandamentos, permanecer no meu amor, do mesmo modo que eu tenho guardado os mandamentos de meu Pai e permaneço no seu amor. Amém. É isso aí, amado, a palavra dessa manhã. Jesus diz: eu sou a videira. Meu Pai é o lavrador ou o agricultor. Olha só, Jesus, ele se coloca como uma videira. E você sabe que uma videira, ela dá muitos galhos e ela produz muitos frutos. E Jesus declara: meu Pai é o lavrador, ou agricultor, aquele que zela, que cuida da videira. Aí ele diz assim: olha, toda vara em mim que não dá fruto, atira e limpa toda aquela que dê fruto, para que dê mais fruto. Toda videira, ela chega uma época que ela precisa ser podada, ou seja, ela precisa ser limpa. Aí Jesus disse assim: toda a vara que está em mim, que não produz fruto, atira, ou seja, ela é cortada, ela é tirada da videira e lançada fora, porque ela é um galho infrutífero que não produz fruto. Então, por que estaria ali ocupando lugar que não a pertence e não dá fruto? Então, ela é tirada, ela é cortada e lançada fora. E ali ela seca e é queimada. Aí, Jesus diz assim: olha, toda vara em mim que não dá fruto, atira. E limpa toda aquela que dá fruto, para que dê mais fruto ainda. Ou seja, a vara que não está dando fruto, ela precisa ser tirada da videira. Porém, aquela que frutifica, ela precisa ser podada, ela é limpa, e para que ela venha produzir mais fruto na próxima, na próxima carga. Ou seja, Jesus está dizendo: olha, eu sou a videira, meu Pai é o agricultor, vocês são as varas.
Uma vara, se ela não estiver ligada na videira, ela não pode dar fruto. Qualquer árvore, se você cortar um galho dessa árvore e lançar fora, daqui 2, 3 dias aquele galho está murcho, aquelas folhas estão secas. Ou seja, ela morre, ela não vai servir para nada a não ser para ser queimada. Então Jesus está dizendo: olha, eu sou a videira, vocês são as varas. Meu Pai é o lavrador, toda vara que está em mim, que não produz fruto, atira, ou seja, e toda aquela que produz fruto, se limpa para que dê mais fruto. E ele diz: vocês são as varas da videira. Aí eu pergunto: como é que está você diante de Deus, no reino de Deus? Você está dando fruto de bom testemunho, fruto de uma vida com Deus, mostrando para as pessoas que você, não apenas mostrando através da sua aparência, através da sua prática, através da prática cristã, da prática de fidelidade, obediência à palavra, através da prática da ação espiritual. Esses são os frutos que as varas produz: fruto de arrependimento, fruto da bondade, fruto do amor, fruto da obediência, fruto de uma vida diária com Deus. Porque quando você age dessa forma e as pessoas te veem, elas vão querer servir ao mesmo Deus que você, através da sua fidelidade. Aqui é onde Jesus diz que toda vara que não dá fruto, ela é cortada. Aquela que dá fruto se limpa para que produza fruto ainda. Agora, se você conta as pessoas que começam uma vida tão maravilhosa com Deus, daqui a pouco ela desanima, ela abandona e afasta. Essa é uma vara que está cortada da videira. Aí veja só: estais limpo, estais em mim e eu em vós. Como a vara de si mesmo não pode dar fruto se não estiver ligada na videira, assim também vós, se não estiverdes em mim. Uma vara não pode dar fruto se não estiver ligada na videira. Aí ele diz: assim também acontecerá com vocês se não estiveres em mim, se não estiver firmado na minha palavra, se não estiver andando nos meus caminhos. Você não pode dar fruto. Ele diz: eu sou a videira, vocês são as varas. Quem está em mim e eu nele, este dá muito fruto, porque sem mim nada podeis fazer. Sem mim nada podereis fazer. Às vezes tem pessoas que vêm reclamar: pastor, minha vida está assim, assim, assim. Aí eu pergunto para ela: você está firme com Jesus? Você está firmado na palavra de Deus? Está obedecendo a palavra de Deus? Então é isso, amado. A vara não pode produzir.

precisamos estar ligados em Cristo o tempo todo, amado. Chegar o dia de culto, estar na igreja adorando, bendizendo a Deus, juntamente com nossos demais irmãos. Ah, pastor, eu não vou na igreja porque eu não gosto disso, não gosto daquilo. Amado, nós não vivemos um mundo perfeito, nós vivemos um mundo imperfeito. Nós servimos a Deus numa igreja que não é perfeita, porque a perfeição só há em Jesus. A igreja é composta de homens fiéis e até mesmo de pessoas infiéis. Pessoas que realmente mostram nela a grandeza de Deus e aquela que você olha e que ela não tem aquela vida brilhante com Cristo, mas ela precisa estar ali para ouvir a palavra. E a Bíblia diz que é através da palavra que a pessoa vai se consertar ouvindo a palavra de Deus. A Bíblia diz lá em Hebreus que a fé vem pelo ouvir, e o ouvir a palavra. Está lá no livro de Hebreus, capítulo 11. A fé vem pelo ouvir, e ouvir a palavra de Deus. Então, se você está na igreja, onde é que você vai ouvir a palavra? Na igreja. Todos os cultos de domingo, os cultos de sextas-feiras. Você que pertence a outro ministério, talvez tenha culto em mais dia da semana na sua igreja. E você precisa estar ali reunido com teus irmãos como igreja. Você como vara precisa estar ligado à videira. E a videira é Jesus. Como é que nós somos ligados a Ele? Através da nossa oração, da nossa obediência, da nossa fidelidade. Assim estaremos ligados a Jesus. Versículo 6, ele diz assim, olha, se alguém não estiver em mim, será lançado fora. Olha, isso aqui é terrível. Se alguém não estiver em mim, será lançado fora, como a vara e secará, e os colhe e lança no fogo e ardem. Misericórdia. Olha só, queridos. Jesus está dizendo: se alguém não estiver em mim, será lançado fora. Mas quem é que lança fora? Não é o pastor que lança fora. Não é o presbítero que lança fora. Não é o apóstolo, não é o diácono, não, amados. É o próprio Deus. Olha só o que Jesus disse, olha, se alguém não estiver, se alguém não estiver em mim, será lançado fora, ou seja, não terá lugar no corpo de Cristo. Como a vara, assim como a vara que é tirada, lançada fora, e secará, e os colhem e lança no fogo e ardem. Mas pastor, que fogo que seremos lançados? O fogo que a Bíblia está dizendo, amado, é o fogo do inferno. O sofrimento eterno, a pessoa rejeita Cristo aqui na terra, depois da sua morte ela vai viver um sofrimento eterno. Porque só existe dois lugares para a pessoa estar: ou serve ao Senhor e tem uma vida firmada com Ele e vai reinar com Ele nos céus, ou ele deixa de Jesus e vai queimar no inferno com os demônios, com Satanás e seus demônios. A Bíblia diz que o inferno foi criado para o diabo e seus anjos. E quando uma pessoa ela se desvia, se afasta de Jesus, ela vai cair nos braços de Satanás. É simples assim, isso é uma verdade. Não sou eu quem digo, a palavra está dizendo assim: se alguém não estiver em mim, será lançado fora como a vara e secará, e as

0: colhem e lançam no fogo e ardem. Versículo 7 diz: se vós estiverdes em mim e as minhas palavras estiverem em vocês, pedireis tudo o que quiserdes e vos será feito. Se você estiver ligado na comunhão com Cristo, estiver vivendo uma vida da palavra, obedecendo a palavra, ouvindo a palavra, está dizendo aqui: pedirei, você poderá pedir tudo o que quiser. Pode clamar e pedir tudo o que quiser, que será ouvido. Aí, versículo 8, diz: nisso é glorificado meu Pai, que deis muito fruto, e assim sereis os meus discípulos. Finalizando, ele diz no versículo 9: como o Pai me amou, também eu vos amei. Permaneçam no meu amor. Olha aqui. Jesus está dizendo como o Pai o amou ele, ele também nos ama. Ele diz: olha, permaneçam no meu amor. Que Deus te abençoe nesta manhã. Que a graça do Senhor esteja sobre a tua vida. Essa é a palavra de hoje. Nós somos vara, amados, que precisamos estar ligados na videira. Nós somos vara que precisamos estar produzindo frutos, ganhando outros para Jesus, com nosso testemunho, com nossa vida de fidelidade. Podemos levar nossos amigos uns aos outros para Jesus, e assim estaremos dando fruto. Que Deus te abençoe. Lembre-se, você é a vara, Cristo é a videira. Se você estiver ligado em Cristo, assim como a vara ligada à videira, você poderá pedir tudo o que você quiser. Deus vai ouvir a tua oração, o teu clamor, a tua petição. Deus te abençoe. Eu quero orar por vocês.
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nosso Deus e nosso Pai que está nos céus. Em nome de Jesus, nesta manhã eu venho te apresentar a todos os ouvintes do programa Hora da Bênção, nossos colaboradores, aqueles que têm, Pai do Céu, ajudado na manutenção do programa, que o Senhor alcance e os abençoe poderosamente em nome de Jesus. Eu oro neste momento pelos aniversariantes, pela Gabriela de Soares do Vale, pela vida do Creito César da Silva, pela vida, Senhor, da Maria Helena Mendes, pela vida da irmã Tereza Paiva do Nascimento. Essas vidas, ó Deus, que completaram mais um de vida, que o Senhor venha abençoá-los poderosamente, multiplicando a graça, a paz e a saúde, no nome de Jesus. Eu oro, Senhor, neste momento, apresentando nesta hora. Também, Senhor, neste momento, te apresento a vida da Lucinha, ela que pede oração para sua família, para seu marido, seu filho Emanuel, para Débora, para Fabíola e o Davi. Oro também pela vida, meu Deus, Isabel Cristina de Jesus, pela sua mãe, Dona Lídia, pelos seus irmãos, suas irmãs e por todos os seus familiares, seus netos, em nome de Jesus. Apresento nesta manhã também Ana Cláudia Luciano, com toda a sua família, Senhor, pela Letícia, também Dona Ivone, o Paulo, Anderson e família, bem como a Thaís e família, Moacir, Ivânia, a Leonora e família. Pai, te apresenta a vida da Suzy Braceiro, esta mulher, Pai, que está precisando de um milagre. Coloca as tuas mãos sobre ela, Pai, repreendendo todo esse pico de hipertensão, no nome de Jesus. Abençoe também, Pai, a cirurgia que ela terá que fazer na vista. Deus, tu és o médico dos médicos. Coloque tuas mãos sobre ela e venha abençoá-la poderosamente em nome de Jesus. Apresento a vida de Maria Aparecida dos Santos, suas filhas, Sueli, Gisele, pela Letícia e pela Emanuela. Que Deus, Senhor, venha abençoá-los, tocando profundamente em nome do Deus Pai, do Filho e do Espírito Santo. Apresento a vida também, Senhor, da Cristina, da sua família, pelo poder do Pai, do Filho e do Espírito Santo. Pai, abençoe também a Rosalina Monteiro, sua família. Abençoe o copo com água, tá em cima do rato, peça de roupa, que essa água e essa roupa sirva do remédio para a cura de todas as enfermidades, em nome de Jesus. Amém e amém. É isso aí, gente. Aqui estamos chegando ao final de mais um programa. Deus abençoe você. Estamos aqui a Cristina do Santo mandou uma mensagem aqui dizendo assim: bom dia, estou ouvindo o seu programa. Deus abençoe o final, o louvor do final, e vamos oferecer para você, tá bom? Que Senhor Deus abençoe. E nós vamos embora. Se Deus quiser, eu volto no próximo domingo, das 8 às 9 da manhã. Um abraço a todos, fica com Deus e que viva Cristo. Gerson Rufino cantando Vai Passar. Oferecendo aí para todos que estão ouvindo o programa Hora da Bênção. Vai também para minha esposa, Apóstola Conceição. Não esqueci de você, não, viu? Deus abençoe. Vai também para a Cristina da Vila Nova América e para todos os ouvintes.

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0: Oi, Domingão! Rapaz, tá frio, hein? Rapaz do céu! Deu uma esquentada aí, né? Não quer nada comigo, vai sorrir, vai, vai embora, velho. 9h15 agora, 9 horas e 15 minutos. O inesquecível, né? O Juliano César, vaza fora. As avenidas Ataíde Alexandre, vai começar bem aí. Este domingão. Aí, vamos juntos aí até as 11, hein? Até as 11, estamos na melhor sintonia, 99.1 FM. Dia 24 hoje, 24 de maio de 2026. Como é que você tá? Tudo bem por aí? Hoje dia da infantaria, dia do detento, dia do telegrafista, dia do vestibulando, dia nacional do milho. É, deixa eu ver se tem mais aqui. Rapaz, hoje em dia tem dia pra tudo, né? Tem dia pra tudo, tem até o meu dia, né? Vamos ver o que que tem aqui, rapaz. Dia... Hoje tem dia... O dia do milho hoje, rapaz. Alô, pessoal da Feira Livre. Estão sempre com a gente também na sintonia aí. Um abraço pro Nilton. Alô, Nilton. Nilton, a Janete, tô por lá. Um abraço também pro Dualdo, a Leila. Também são por lá. Sempre na sintonia com a gente aí em 99.1 FM, hein? Você participando com a gente, 998-330610. 998-330610. Para você participar com a gente aqui numa boa 99.1 FM, hein? É isso aí, eu acho que só isso mesmo, né? É, só isso aí mesmo, né? Hoje não tem muita. É só isso aí mesmo. Beleza? Então tá bom. Vamos que vamos, tamo que tamo pra você do sítio Chacas Fazendas em Piraju e região. Nosso abraço. Ótimo domingão aí pra todos aí. Tá preparando o almoço, já tá aí rodeando a churrasqueira, né? Já abriu uma, né? Tá de cirolão ainda aí. É, rapaz. Tá frio hoje mesmo, né? Vai pegar a cobertinha aí e deitar no sofá, né? É, e assistir uns filmes aí. Que boa, né? Rapaz, eu não sou chegado em frio mesmo, cara. Pelo amor de Deus, ó. Aí, tá geladinho já, hein? 9h18, vamos que vamos, tamo que tamo.
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2: Aê, Tivi, bebi, aê, barbaridade, Zezé, de Camargo e Luciano, hein? 9 horas e 30 minutos agora, 9h30. Manda um abraço aqui pro pessoal lá no bar, beira da Tuia, né? Tá o Rocão. Alô, seu Rock, beleza aí? Nosso abraço aí. O Rock, dona Creuza e todos os familiares aí, sempre ligados com a gente, sempre com o Radião Tinino lá no 99.1 FM, né? E também, um pouquinho pra baixo ali, tem a venda do Messias, né? Alô, Messias, alô, Priscila, pessoal aí, sempre ligados com a gente lá no Recanto das Garças. Tá por lá também o Zé Antônio, né? O Edinho, a Célia, dona Cecília, né? Todo o pessoal aí. O Maurão, alô, Maurão, beleza aí? Todo o pessoal aí sempre ligados com a gente. Aquele abraço aí, tá bom? Ótimo domingo pra todos aí, hein? 9h33, vamos acertando o relógio, 9h33. O Piozinho já está ligadão com a gente, né, Pio? Alô, Piozinho. Ah, rapaz, vou tocar daqui a pouco o Eduardo Costa, né? Eduardo Costa, a saudade é uma estrada longa. Ah, daqui a pouquinho, hein? Deixa eu ver o que o Piozinho tá bravo aqui, rapaz. O que o homem... Será que tá bravo, não? Deixa eu ver o que será que ele tá bravo aqui, rapaz. Piozinho, fica bravo não, rapaz. O frio? Ah, o frio. Beleza, fala aí, Piozinho.
3: Bom dia, Gama. Bom dia, que é o Pio do Doreto, Gama?
2: Opa!
3: É, o Gama.
2: Oi.
3: Toca um modão pra nós aí, rapaz. Um modão sertanejo pra nós aí, bem arrojado nesse domingão hoje. E manda um abraço pra um amigo, Popai lá. Popai lá, tava biodo ontem, rapaz. Tava
2: de novo?
3: Um frango lá.
2: De novo?
3: Teto lá, hein? Epa! Forte abraço, meu amigo. Manda aí, viu?
2: Beleza.
3: E amanheci daquele jeito já, o Gama.
2: É.
3: Manda alô pra todos aqui do Doreto, a toda a sintonia, hein?
2: Tá cuspindo grosso.
3: Esse dia tinha um amigo meu que tava curtindo, sei lá, nos Estados Unidos, pai. Pelo online, nos Estados Unidos,
2: rapaz. Ah, nós somos fera mesmo. Lá,
3: curtiu, sei lá, nos Estados Unidos, Las Vegas.
2: É. O Donald Trump também curte nós lá. É, um abraço também pro Penacova. Oh, fala aí, Penacova.
4: Bom dia, Denilson Gama. Bom dia a todos os ouvintes aí da nossa conceituada Paranapanema 99.1, onde é importante ter você. E ter você, Denilson, a todos os domingos, nosso aí, alegrando a nossa manhã de domingo. Aí toca Eduardo Costa pra nós aí, rapaz.
2: Oi, deixa
4: eu ver aqui a música. Me apaixonei, a dona Iracema que tá pedindo, viu, rapaz? Eu não me apaixono fácil, não, rapaz.
2: Olha.
4: Alô, Denilson, um bom programa aí pra você e um bom, ótimo domingo a você, a dona Maria lá que te aguenta sempre, sempre. Beleza, Denilson?
2: Beleza.
4: Um abraço pra você, Gaiteiro. Fique com Deus, um abraço e tudo de bom, meu querido.
2: Ah, obrigado, falei, aí, tá aí o André Penacova também na sintonia com a gente aí. Deixa eu ver quem mais aqui, bom dia, meu amigo, é o Rubens de Oliveira. Alô, Rubinho, Rubens de Oliveira Candiota, bom domingo pra você também aí, toda a família aí sempre ligados com a gente também. Alô, bom dia.
5: Vaz Rodrigo Meira, preço tudo minhas famílias.
2: Certo, Mike, que música? 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
5: 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Rodrigo Meira.
2: Deixa, o rádio tá muito alto, filho. O rádio tá muito alto, aí não tem gente gravar áudio do lado do rádio, né? Aí não tem jeito. Deixa eu ver quem mais aqui. Oi. Eduardo, hein? Vamos ver se nós conseguimos escutar, nós conseguimos entender, né?
7: Música, Maria Guarras Baraz, Rodrigues, o Viveiro. 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
2: Ah, tá. Deixa com o Beck aqui. Também a Rô. Alô, Rô, Neco. Bom dia, Gama. Oi, o Neco. Assando frango. Opa, assando frango e costela, hein? Assando frango e costela no bafo. Hoje lá no bar da Rô e o Neco, hein? Toca aí, Chico, Rei Paraná. Um degrau da escada. Certinho, boas vendas aí pra vocês aí, né? Aquele frangão suculento, né? É, eu já experimentei, rapaz. Passadinha lá. Fala com o Arroio Neco lá, o pessoal já tá preparando aí pro almoço aí, tá bom? É, quem mais aqui? Deixa eu ver quem? A Rosa. Ô, Rosa, bom dia.
8: Bom dia, Gama. Deus abençoe seu dia, sua casa, sua família. Deus abençoe todos. Eu, Rosa Maria Furino Sérgio, gostaria de ouvir a música de Mato Grosso Matias, Eu Me Aprendi. Eu me perdi. com Mato Grosso Matias. É música nova dele. Vou oferecer para todos os ouvintes da rádio, para você e sua esposa Maria, e para o meu marido José Carlos Sancho, meu filho Ed Carlos Sancho, Nora Rogério, meu filho José Carlos Sancho Júnior, e Nora Amanda, e todos os ouvintes da rádio. Deus abençoe e bom dia.
2: Bom dia, tá aí a Rosa Maria Florinda Sanches, ligado com a gente também, hein? Mandar um abraço aqui também, seu Manuelito, né? Aô, seu Manuelito, Dona Diná, que são aí os tios, né? Da Rosa Maria Florinda Sanches, né? Sempre tá ligado com a gente, seu Manuelito, hein? Aô, seu Manuelito, Dona Diná, bom dia, hein? E você, tá em Piraju, na região das estradas, está no seu sítio, Chacras Fazendas, está nos Estados Unidos? É, manda um alô pra nós aí, 998-330610.

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0: Aí, já de volta. Você ouviu aí o Mato Grosso e Matias? Eu me perdi. É, foi pela Rosemary Fran Sanches, também a Aero Moça, a Amado Batista, o Povo Fala, lá pro Piozinho, César e Paulinho, o Negrão da Escada, pra Arroio Neco, lá no bar da Arroio Neco. Pessoal ligado com a gente aí nesta manhã, hein? Fugidinha também, Michel Teló, TV Bebi, Zezé de Camargo e Luciano. E até as 11 tem muito mais pra gente curtir aqui na melhor sintonia, 99.1 FM, hein? É, deixa eu ver, tem mais? Tem. É, deixa eu ver quem tá aqui com a gente também. Deixa eu ver aqui. Ah, e também eu me apaixonei com o Eduardo Costa, né? Lá pro André Penacova, pra Dona Iracema, que já curtiram aí, né? Bom dia, Gama. Um alô pra minha mãe, Dona Lídia. Tô ouvindo aqui no Teto 2, Isabel Cristina Jesus. Ô, Dona Lídia, tudo bem por aí? Alô, Isabel. Um abraço pra tia Cida, né? O Aurélio, o Torrião, toda a família sempre ligados com a gente aí. Aquele abraço, hein? Também, deixa eu ver aqui. Bom dia, Gama. Eu gostaria de ouvir a música Meteoro com Luan Santana. Sou do bairro dos Pereira. E sou na sintonia da 99.fm. Nosso abraço. Quem é aqui? Quem que é? Ah, a Maria Eduarda. Maria Eduarda. Tá lá no bairro dos Pereira, entrando na sintonia com a gente. Nosso abraço. Daqui a pouquinho, Meteoro também com Luan Santana, hein? Bom dia, Gama. Toca aí Coração de Pedra com Bruno Marrone. Quem é? É o Parabelo. Aô, Parabelo. Nosso abraço aí. Ótimo domingão aí, hein? Deixa eu ver quem mais aqui. Bom dia, Gama. Gostaria de ouvir uma música Te Vivo do Luan Santana. Luan Santana aí, rapaz, né? Daqui a pouquinho a gente roda aí mais uma do Luan Santana aí. Tá bom? É, bom dia. Deixa eu ver quem mais aqui tá com a gente. Nosso abraço aí, Elizabeth. Alô, Elizabeth, bom dia. Tá na sintonia com a gente. Um abraço aí pra sua esposa Maria. Fala para retornar às aulas da ginástica da professora Beth. Certo. Elizabeth, né, que tá com a gente aí. Não tá pedindo música, mas tá ouvindo nós lá, né? Dá um abraço pra esposa Maria. Então tá bom. Vamos ver se ela vai voltar. Ela tá na academia agora, velho. Tá reforçando. Né? É, tá na academia, velho. Tá ficando fortinho, hein? É isso aí. 10 horas e 2 minutos. 10 e 2 na Paranapanema. Juntinhas até às 11. Na melhor sintonia, hein? O WhatsApp é o 998-330610, hein? 998-330610. Certinho? Então tá bom. Deixa eu ver o áudio aqui. Deixa me ver qual que é o áudio aqui, rapaz. Apertar o play. Deixa eu ver. Deixa eu ver aqui. Oi!
1: Oi! Sinônimos.
0: Oi?
1: De Zé Ramalho e Tocando em Frente com Almir Sater.
0: Ah, sim. Aí, agora sim. Agora falou aí o nome da música, né? Beleza, então. Vamos que vamos de música, então. Alô, Jean Giovanni. Taça de Pranto.

0: Aí, Luan Santana, te vivo.
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0: Essa vai lá pro Tarcisão, hein? Oh, Tarcisão! Também pros bares da cidade, hein? O bar do Zezão, lá no teto, lá em frente ao Ipanema. Bar do Luizão, lá no teto 2. E também lá o bar Tricolor, né? O pessoal sempre ligado com a gente aí. Clientela, Clóvis Braz, Verinha e todo o pessoal aí. Nosso abraço, hein?

0: É isso aí, rapaz. Pessoal ligadão com a gente aí, né? Pessoal aí mandando alô. Um abraço a todos aí. Deixa eu ver aqui o WhatsApp de novo aqui, rapaz. Carregou o negócio de novo aqui, hein? Vamos lá. Sinônimo Zé Ramalho e o Chitãozinho Choró. Isso. Daqui a pouquinho a gente roda aí o sinônimo também, né? Pra Elizabeth, tá bom? Deixa eu ver quem mais aqui com a gente. Nosso abraço aí ao pessoal lá do DR. Quem que é? É o Luiz Sérgio, ao popular Tiquinho, na sintonia com a gente aí, né? Bom dia, Gama, toca aí o fogão de lenha. Chitãozinho, chororó. Agradeço a todo o pessoal aí, todos os amigos lá do DR, hein? Certinho. Deixa eu ver. Ai, mas eu vou falar a verdade. Fala de novo aí, vai.
1: Canso de mandar, foi semana inteira de mandar, ele não parece música pra gente, isso é uma bênção de Deus. E a gente parece música, esse tantinho você fala o nome da gente, naquele outro lá, deixa aí, Torapê, deixa aí.
0: Viu?
1: Você é uma bênção de Deus, a gente manda a música aí, você sabe, você fala certinho o nome da gente, tá bom?
0: Ah, você tá reclamando.
1: Eu não lembro o meu nome ainda mais, eu também, você falou. O nome da Maria Eduardo Escalhar. Não sei se você falou ou não. Mas o menor, por enquanto, você não falou ainda não. Mas Deus abençoe também.
0: Aí, já saiu o seu nome aí. Não adianta ficar reclamando aí. Você falou da música aqui, mas não pediu a música que quer ouvir aqui, né? Não adianta ficar reclamando aí. 10h25 na Paranapanema, tem mais gente pra gente entender aqui. Certinho? Não adianta mandar 50 mensagens aqui, é a mesma. Certinho? Então tá certo. Abraço aí também para o pessoal lá da Fazenda. Deixa eu ver aqui. Oi, Gama. Bom dia. Ana Paula Teodoro, sítio da Bodeia. O pessoal tá ligado com a gente aí. Quero ouvir o Daniel, Carro e Mulher. Oferece aí para todos que gostam da música. Nosso abraço aí. Então, a Ana Paula Teodoro e a todos lá do sítio da Bodeia na sintonia com a gente, hein? Beleza, então. Então vamos que vamos de música. Vamos de música, vamos entender o pessoal, então. Vai lá.
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0: Aí, Sinônimos, você curtiu o Titãs e Chororó? Aê, rapaz, beleza, até as 11 estamos juntinhos, hein? 10h31 agora, 10h31. É, o pessoal, o Zé Corá tá na sintonia, né, Zé Corá? Beleza aí? Nosso abraço aí, sempre na sintonia com a gente. Quem mais aqui? O Silvio Japonês. Ô, Japonês, você tá bom? O Teodoro. Alô, Teodoro, bom dia. Também o Caetano de Oliveira. O pessoal sempre na sintonia aí com a gente. Aquele abraço, hein? O Tarcisão, rei do bailão. Alô, Tarcisão, rei do bailão, sempre na sintonia com a gente. O Augusto Costa, o Ari, o Piquira, a Maria de Lourdes, o Bartinho. Quem mais aqui? O seu Clarê, lá na Ponte Taquari. Nosso abraço ao pessoal aí, sempre ligados com a gente também. Ponte Taquari, pessoal do Porto de Areia lá, né? Sempre na sintonia. O Darcy tá por lá, né, Darcy? Beleza, é? Na sintonia com a gente. Também o Benedito Camacho lá no Teto 2. O seu Carlos de Góes lá em Bernardinho de Campos, na sintonia com a gente, lá no Jardim Brasil 4. Aquele abraço. Um abraço pro Adrianão, tá lá em Guarulhos, na sintonia com a gente. O seu Ibrahim, Dona Maria Rosa. Pessoal, estão em Piraju agora, né? Estão em Piraju, sempre na sintonia com a gente também. Também o Fubá, pessoal lá de Manduri. Pessoal sempre na sintonia com a gente. Aô, Fubá! Beleza aí, rapaz? Tá lá em Manduri, na sintonia com a gente também. Aquele abraço, deixa eu ver quem mais aqui. Um abraço também pro Tiberão. Ô, Tibério, beleza aí, rapaz? Sempre na sintonia com a gente. O Valdir, né, Valdir? Beleza aí, o Antônio Brito. Na sintonia com a gente também. Aquele abraço, o Tiquinho. Alô, Tiquinho, beleza aí? Né, o Luiz Sérgio, Tiquinho. O Zé Corá tá na sintonia com a gente, né, Zé Corá? O Paulo Emílio, alô, Paulo Emílio, bom dia. O Marrom Pedreiro tá lá na Codes Paulo. A Rose tá lá na Codes Paulo, né, Rose? Também a Rosa lá da Reciclagem, pessoal do Planeta Vivo, sempre na sintonia com a gente. O João do Ouro, alô, João do Ouro, beleza? Também a Rosélia lá na Vila Jurumininha, alô, Rosélia, bom dia. Também na sintonia com a gente. A Leila, né, a Leila, bom dia. Leila, Clodoaldo. A Dona Dolores, sempre na sintonia com a gente, né, Dona Dolores? Bom dia. Na sintonia também a Janaína. Alô, Janaína. O Carijó. Alô, Carijó. Tá lá na Tibiriçá. Na sintonia com a gente também. A Dona Irene Aparecida Andrade, né? Mãe do Chiquinho Argola. Ô, Chiquinho. Beleza aí, rapaz. O Chiquinho, E a Dona Irene, sempre na sintonia com a gente também. O Roberval Ripley tá lá no Castilhão, né, Roberval? Bom dia a todos do Castilhão, a Maria Ferreira, o Vaguinho, o 15. Quero abraço a todos vocês aí. Lá no Teto 2 tá o Luizão do Bar. Alô, Luizão, bom dia. Tá sempre na sintonia. Também o seu Adão por lá, né, seu Adão? Bom dia. Nosso abraço a todos, pessoal, sempre ligados no 99.1 FM. A dona Benê, Benê Bianchini, sempre na sintonia com a gente. Também quem sempre está com a gente é o seu Ângelo Gentil. Alô, seu Ângelo, bom dia. A Suzy Braceiro lá na 13 de maio, pessoal da 13 de maio, nosso abraço. A Celso, por lá. Alô, Celso, tá, bom dia. A todo o pessoal, aquele abraço. Um ótimo domingo para todos aí. Arroio Neco, também sempre na sintonia. Estão lá trabalhando e curtindo 99.1 FM. E você, tá onde aí? Manda um alô pelo WhatsApp 998-330610, hein? 998-330610 é o nosso WhatsApp aqui. Da 99.1 FM, hein? Ó, o Fubá, agora chega. O Fubá, a Neuza, a Sueli, a Tânia. O pessoal tá lá em Manduri, na sintonia com a gente. A Creuza tá lá no sítio Águas de São Berto. Tá lá em Manduri também, na sintonia com a gente. Aquele abraço a todos aí, hein? Alô, Zé Moura! O Zé Moura, na sintonia com a gente. Juvenil, alô, Juvenil, beleza? O Dirceu Pintor. Não, o Popai, Dona Ana, alô, Popai, alô, Dona Ana, bom dia. O Aguinaldo, a Jane, lá no Sérgio Garcia, tá por lá o Dr. Montaer também. Alô, doutor, beleza? Alô, seu Pedro Colina, tá lá na chácara, na sintonia com a gente. O Carioca, alô, seu Carioca, bom dia. Nosso abraço a todos, pessoal, que sempre estão na sintonia no domingão, né? Na dia de semana, estão sempre ligados com a gente, 99.1 FM. É que nós não gostamos de falar muito. Quer tocar música, né? Quer tocar música. E tem gente que fica bravo com a gente? Ah, rapaz. Olha lá, fica lá. Tocou minha música? Já tocou minha música. Mas cadê a música? Você pediu a música? Qual música você quer ouvir? Agora é o seguinte, eu já tô meio... Tô com o zóio vermelho aqui, hein? 10h35 agora.
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1: Agora 10 horas e 38 minutos. 10h38. Vai lá pro Chiquinho. Fogão de lenha.

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1: 10h42, Tia Maria pediu, Rio Negro e Solimões.

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2: Aê, rapaz, né? Apaixona muita gente, o Renego e Solimões. 10h44. Um abraço pro Carinha. Alô, Luizão. Luizão Carinha, sempre na sintonia com a gente. Valéria. Aquele abraço a todos vocês. Um abraço também pra Valéria Domingues, né? Sempre na sintonia aí da programação Paranapanema. Aquele abraço a todos vocês aí, tá bom? 10h45, eu vou embora. Tô indo embora que eu já perdi hoje metade do dia já. 10h45. Um abraço a todos. Vou atender a Maria de Lourdes aqui, Bruno Marrone. Se não tivesse ido, né? Vamos dar pra ela aí. E tem mais músicas até às 11. Você vai ficar curtindo aqui no 99.1 FM. Um abraço a todos. Fique com Deus. Tchau.

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1: 11:02.
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Quem aprendeu? Ó, acende daquele jeito que acendeu aquela hora lá pra nós, só pra nós enxergar o povo aqui. Aí apaga o seguidor só um pouquinho aí pra nós. Só pra nós vir. Joga a mão lá em cima, todo mundo assim, Barretão. Pra você que tá, que ainda tem esperança da sua mulher assumir que você tá certo. Joga a mão lá em cima. 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Isso é Barretão. Se vai.

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1: Aí, Júnior, o que será que tinha naquele áudio, hein, meu irmão?
2: César, eu também quero saber, viu?

0: Deus, como é que tá o coração?
1: Rapaz, tá batendo muito forte, mas eu tô preparado.
0: Será que tá tudo pronto?
1: Tá tudo pronto, tá tudo lindo. Pra galera ver o nosso sonho se realizar.
0: Chegamos, hein?
1: Isso é o Game Show.

0: Tamo junto, obrigado, moçada.
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2: Conhece aquele aroma de terra úmida após a chuva? É com esse sentimento que iniciamos. De coração aberto e alma preparada para escutar as histórias que apenas a música sertaneja pode narrar. Este é o ponto de encontro onde cada moda musical ecoa um segmento das nossas vidas. Onde o passado, a felicidade e até as lágrimas encontram harmonia e se tornam recordações positivas. Aqui é Silvana Grande e eu convido você para percorrer com a gente esse caminho de puro verso, melodias de viola e corações que pulsam o sertão. Hoje, cada melodia vai soar como um papo na varanda, com aquele aroma de café recém-coado. Ai, que delícia! E o som da viola que preenche o ambiente. Acomode-se, recline-se na cadeira ou siga no seu trabalho. Só não deixa escapar nenhum acorde, ok? Porque o que vem por aqui é pura emoção. Nativo e Sertanejo, começando agora. E já é hora do coração acelerar com a emocionante primeira canção de hoje.
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0: Como você dorme, hein, Marília? Você dorme muito.
1: Desculpa, amor.
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3: 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Pandinha de Gilmar. 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
4: Mais uma vez.

0: Valeu, Goiânia!
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2: Assim é a vida. Com cada moda que desaparece, leva um fragmento nosso e em troca deixa algo novo. Sempre mais robusto, sempre mais intenso. O encanto da música sertaneja não desaparece com a última faixa. Ela persiste, ressoando nas profundezas do nosso ser, como se fosse parte do nosso relato pessoal. No Nativo e Sertanejo, a jornada é extensa. E cada paragem é um motivo, né, pra continuar. Continuarmos juntos até a última nota.
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1: Voltei. Se você pensou que já tinha alcançado o clímax, prepare-se porque tem muito mais vindo por aí. O sertanejo é assim, sempre tem um agrado escondido. Daqueles que nos fazem sorrir mesmo quando o coração tá pesado. Então embarque mais uma vez nessa viagem, porque temos novas melodias, contos inéditos e sentimentos profundos à sua espera. Continue aqui comigo, viu? Pois o Nativo Sertanejo tá se preparando para uma boa sessão de prosa com você.
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0: prazer é nosso. Muito obrigado por tudo, meu amigo.
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0: Que honra, cara.
1: Parabéns, menino.
0: Obrigado, maninho. Bom demais.
2: Ô, oh, delícia de bate-papo e muitas músicas, hein? Bom, segura aí que vamos fazer um intervalinho rápido, ok? Só um minuto pra tomar uma água, que daqui a pouco tem mais música e conversa da boa. Continue conosco. Nativo e Sertanejo volta em instantes com mais novidades que vale a pena esperar.
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1: Não abrir e fechar de olhos, ó, tô de volta. Afinal, a conversa sertaneja nunca esfria. Vem comigo com essa nova batida da moda que tá pronta, preparada e vai mexer diretamente com o seu coração.
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0: felizes e finais necessários, né, gente?
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2: Assim finalizamos mais um capítulo da nossa estrada sonora, com o coração abarrotado de histórias e músicas que não se apagam. Mas continue firme, a estrada ainda é extensa e o ápice ainda está para chegar. Vamos fazer uma pausa breve, respirar fundo e logo a gente retorna com mais Nativo e Sertanejo para ficar com você.
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1: Ei, eu tô aqui outra vez, hein? Sou Silvana Grande e a nossa conversa sertaneja tá ficando cada vez mais gostosa. Conforme as horas se desdobram, a gente vê a beleza das melodias que passam por aqui. E vamos reunindo belas histórias. Trabalhando? Tá na varanda? No conforto do sofá aí, com os pés pra cima? Ai, que delícia! Vamos permanecer juntinhos aqui, porque eu amo ter a sua companhia, hein? Vamos lá! O Nativo e Sertanejo vai tocar diretamente no seu coração.
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1: Todas as mulheres empoderadas que estão aqui hoje. Eu ativei o modo homem, viu? E nem é meme.
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2: A moda tá sensacional. Que tal agora uma paradinha pra gente tomar um café? Vem se servir comigo. Não deixe de ouvir, porque o que vem a seguir vai tocar o seu coração. É um pulinho e já voltamos com mais Nativo e Sertanejo.
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1: Voltamos e agora é hora de curtir mais uma seleção musical imperdível no Nativo e Sertanejo.
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0: gosto faz barulho aí.
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2: Faremos um pequeno intervalo agora, ok? É só pra organizar aqui a viola, tá bom? Não vai longe não, viu? Logo, logo, mais conversa, boa música de qualidade e o seu programa predileto, Nativo e Sertanejo.
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Bem, gente, agora aquele momento que a gente vê as pessoas brincando aí na internet de fazer esse agudo, né? Longo, mais longo que consegue. Eu queria fazer com vocês, pode ser? Um pouquinho mais de luz na plateia, por favor. Queria que vocês ligassem então os celulares para filmar, né? Direcionados para vocês, porque vocês serão os artistas agora. Aproveitar os amigos aí de carreira, nossos companheiros que estão presentes, para engrossar esse coral bem mais afinado ainda. Paula Fernandes, Michel Teló, João Bosco e Vinícius. E não vai dar para falar todo mundo, que é muita gente. Aí eu conto até três e o agudo é de vocês. Fechou? Fechou?

0: palmas pra vocês. Caramba.
1: Aê.
0: Companheiro do...
2: 100% caipira. 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
3: Se aproximando o término da nossa aventura por modas e histórias. Contudo, ainda tem muito sentimento para se dividir por aqui. Cada nota que soou hoje arrancou um fragmento de nós, mas em troca, meus amores, depositou o outro, ainda mais incrível, intenso, encantador. E é assim o sertanejo, né? Quanto mais a gente canta essas canções, ouve essas histórias, mais cresce essa vontade de permanecer unidos. Vamos aproveitar cada segundo que resta, tá bom? Pois o Nativo Sertanejo encerra em grande estilo.
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1: Assim a nossa trilha de hoje se encerra, mas obrigada por ter me dado essa carona e ter viajado comigo. Em cada ritmo, linha poética, cada lembrança que essas canções nos trouxeram e tocaram o nosso ser mais íntimo. Foi incrível compartilhar esses momentos com você, onde a música faz a gente até esquecer a distância. O poder do sertanejo, meu povo, é único, não é mesmo? Ele faz o silêncio uma prosa e da saudade um sorriso. A cada melodia a gente se vê refletido. As ondas do rádio ultrapassam o nosso ser. Obrigada por me acolher, viu? De uma maneira simples, genuína, do jeito que o coração sertanejo gosta. Eu, Silvana Grande, prometo que na próxima parada dessa rota vai haver ainda mais prosa e cantoria esperando pela gente. Mantenha-se firme, viu? Carregue essa certeza. O Nativo e Sertanejo foi criado por você e pra você.
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